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0: Zeta, tá legal, 8 e 9, tem que correr atrás da direita, vai. Special Night tá no ar até às 10 da noite. Às 10 tem o Gazeta Romance, o programa mais romântico do rádio brasileiro.
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0: Pra começar tem a Shakira.

Tá na Gazeta, tá legal, 8h21, pra você que tá ligado aqui na Gazeta, obrigado aí pelo carinho, pela companhia, só música boa do jeito que você gosta, ouvimos o Ed Brito e o Samuel, toda mulher, Natanzinho Lima, até quando? E a Shakira aqui na sua Gazeta, obrigado pelo carinho, pela companhia, Topo Gigi já tá por aqui, já já tem o Topo Gigi no ar, não? Aí o Topo Gigi, o programador musical da Gazeta FM, é o melhor programador musical do Brasil, aqui na sua Gazeta, claro, é o Topo Gigi, o presente. Aí, beleza, depois você manda o Pix lá, hein? Né? 8h21, para você que tá ligado na Gazeta, fica à vontade para mandar o seu recado, manda texto, manda áudio, WhatsApp liberado para você participar, 659-9987-2045, fica à vontade para participar da forma que você quiser, lembrando que tem o nosso Enigma da Múmia valendo rodízio para Casa da Pizza, na Avenida General Melo, então bora lá pro nosso Enigma da Múmia!

0: Olá pessoal, muito boa noite, estamos chegando na sua Gazeta FM neste comecinho de semana, segunda-feira, 21 setembro, amanhã começa a primavera, hein pessoal? Boa noite, obrigado pela audiência, você em casa, no carro, no trabalho, na internet. Vamos ouvir o boa noite dele que não tá muito animado não, Max William, boa noite, tudo bem?
1: Tudo ótimo, Múmia! Muito boa noite! Não tô muito animado não, hein, Múmia?
0: Muito bem, boa noite, meu xoxo hoje aqui então, do Max, né? William, né?

0: Palmeiras aí, olha, 3 pontos atrás do Flamengo, Max William.
1: 3 pontos, ela volta de novo pro nosso lugar, né? É o nosso
0: muito
1: lugar,
0: bem,
1: ué.
0: Tá com aquele jeitão de vice de novo, hein?
1: É, já a gente volta pro primeiro lugar de novo, rapaz. Nosso
0: Mas
1: lugar
0: ainda
1: é lá no topo.
0: Tem muito jogo pela frente, hein, Max William? Vamos aguardar.
1: Isso mesmo, vamos aguardar.
0: Maravilha, agora vamos para o enigma da segunda-feira, pessoal. Vamos lá. A letra A é irmão da letra B. A letra B de bola é irmão da letra C. A letra C é a mãe da letra D. Qual é o parentesco entre a letra D e a letra A? Pensando, participando já, voltamos. Até já!
1: Até já!

volta, tá legal, bora lá pro nosso Segura Peão. Tá na hora de ouvir, curtir três modão do Bom Por Cá. Antes, mais um repetequinho aqui do Enigma da Múmia. A é irmão de B, B é irmão de C, C é a mãe de D. Qual é o parentesco de D e A? E aí, você sabe? Conta pra mim, 659-9987-2045. Agora sim, bora ouvir três modão do Bom, porque tem o Michel Teló, aí a Roça Vence, Luciano e Lucimar, Camisola Amarela e o Chitãozinho Chororó e a Loira Gelada.

0: Eita, tá legal, ouvimos aqui no Segura Pinhão 3, modão do bom, Loira Gelada, Chitãozinho Chororó, Luciano Lucimar, Camisola Amarela, Michel Teló e a Roça Vence 3, modão do bom, aqui na sua Gazeta. Obrigado pelo carinho, pela companhia, onde quer que você esteja, quem tá na sintonia e ouviu aqui o nosso Segura Pinhão, meu amigo Conrado, no Novo Paraíso 2, obrigado pela companhia, tamo junto, hein, Conradão. E agora tá na hora de deixar você muito bem informado no nosso Gazeta Express. Inep divulga orientações para a redação do Enem e alerta para repertório de bolso. Você confere agora no Gazeta Express. 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O Inep disponibilizou a cartilha do participante da redação do Enem 2026. O material tem orientações para a preparação para a prova e explica como os textos são avaliados pelos corretores. Também estão disponíveis versões específicas para participantes com dislexia, transtorno do espectro autista e para pessoas surdas ou com deficiência auditiva. O conteúdo inclui ainda exemplos de redações que tiveram notas altas na edição anterior do exame, com comentários pedagógicos. A cartilha chama a atenção para o repertório de bolso. A expressão define referências prontas e memorizadas que o candidato tenta adaptar a qualquer tema. Citações de filósofos, livros, filmes ou fatos históricos não garantem uma boa avaliação quando aparecem de forma genérica ou sem ligação clara com o argumento. Ainda segundo o Inep, o repertório precisa ser pertinente, bem contextualizado e útil para defender o ponto de vista. Também foi reforçada as situações. A cartilha completa está disponível no portal do Inep na plataforma gov.br.
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Muito bem, chegamos no segundo bloco do nosso Enigma da Múmia da segunda-feira. É o Brasileirão, Libertadores, Copa do Brasil. Vai dar um tempinho agora, vamos falar sobre...

0: Muito bem, vamos para mais um Repeteco do Enigma, valendo aquele rodízio de pizza maravilhoso aí da Casa da Pizza. Então vamos para o Enigma, atenção! A letra A é irmão da letra B. Letra B é irmão da letra C. Letra C é mãe da letra D. Qual é o parentesco entre a letra D e a letra A, hein, Max William?
1: Também quero saber, hein, múmia?
0: Pessoal aí pensando, participando, já voltamos. Até já!

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2: Tá na Gazeta, tá legal? Bora lá pro nosso Tira Tema da Gazeta. Bora votar, brincadeira boa, valendo prêmio pra você que tá ligado na Gazeta, valendo rodízio pra você consumir na Casa da Pizza na Avenida General Melo ou na Avenida Beira Rio, na Casa da Pizza Music Bar, em frente ao Nick. Então, ó, bora lá, hein? Música 1, Marcos Belucci. Pra Pena Que Seja Namora, música 2, Wesley Safadão, Displicente com Rei Vaqueiro, e a música 3, Augusto e o Gabriel, Cê Tem Uma Dessa, com o PH e o Michel. E aí, qual será a vencedora do Tiratema da Gazeta? Música 1, a música 2 ou a música 3? E tá valendo, boa sorte!
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0: dessa, viu?
1: Tô vendo, hein?
0: Essa é difícil de achar, viu?
1: É difícil demais.
0: Quem achou, daí eu prendo a Mega Sena, rapaz.
1: Obrigado, Beleza!
0: Valeu! Zé Michel e Augusto e Gabriel.
2: Obrigado.
3: Tá na Gazeta, tá legal, ouvimos a música 3, o Augusto e o Gabriel, você tem uma dessa, música 2, Wesley

Safadão Displicente e a música 1, o Marcos e o Belucci, Pena Que Seja Namoro. Ó, quem tá se dando bem tá levando aqui o rodízio pra casa da pizza, levando dois rodízios, é, pra você e pra mais um acompanhante. É só passar aqui na Gazeta amanhã, em horário comercial, na rua Professora Tereza Lobo, número 30, no bairro Concil, a Simone Rosa, do bairro Duque de Caxias. Parabéns, Simone Rosa, do bairro Duque de Caxias, levando aqui o rodízio para casa da pizza, na Avenida General Melo ou na Avenida Beira Rio. É só passar aqui na Gazeta amanhã, em horário comercial, para retirar os seus dois ingressos para casa da pizza, tá bom? Parabéns, Simone Rosa. E a música vencedora, Wesley Safadão, a música 2.

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0: tá na Gazeta, tá legal, ouvimos aqui no nosso Special Night, o Kleber e o Cauã, Mil Adjetivos, ainda Bruno e o Barreto, Texana 37, o Nil, Let Me Love You, ainda Tome Aí Um Beijo, Então Sorri, sua música boa do jeito que você gosta. Obrigado pelo carinho, pela companhia, fica à vontade para mandar o seu recado, manda texto, manda áudio, WhatsApp liberado para você participar, 659-9987-2045, fica à vontade para mandar o seu recado, manda texto, manda áudio, participe do nosso Enigma da Múmia, valendo rodízio para casa da pizza. Ó, lembrando aqui, mais um repeteco do nosso Enigma da Múmia: A é irmão de B, B é irmão de C, C é a mãe de D. Qual é o parentesco entre D e A? Conta pra mim aí, 659-9987-2045.
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0: Chegamos, pessoal, no terceiro bloco do nosso Enigma da Múmia da segunda-feira maravilhosa. Você que ainda não enviou mensagem de texto nem áudio para participar do nosso Enigma, ainda dá tempo, né, Max William?
1: Ainda dá tempo, 65999872046.
0: Muito bem, você que não gosta de participar,

ar e só ouvir aqui a nossa programação. Nosso muito obrigado aí pela audiência. Agora vamos para o último repeteco da noite. Atenção, vamos lá. A letra A, irmão da letra B. Letra B, irmão da letra C. C é a mãe de D. Qual é o parentesco entre D e a letra A? Pensando, participando, já voltamos. Até

Boa noite, Max William. Boa noite, Múmia. Aqui é o Edelson Anacleto do Jardim Mariana. Resposta do Enigma da Múmia. A é tio de D. Beleza. Abraço para você, obrigado pela companhia. O Edelson Anacleto na sintonia, ouvi na Gazeta também. O Hamilton Leundas, boa noite. Max William, boa noite. Múmia, o Enigma da Múmia, a resposta A é tio de D. Beleza, abraço para você, Hamilton Leundas, do bairro Osmar Cabral. Obrigado pela sintonia, participando aqui do nosso Enigma da Múmia também. José Eduardo mandou texto, boa noite, Max William. Aqui é o José Eduardo, do bairro Residencial Maria de Lourdes. E a resposta do Enigma da Múmia de hoje, A é tio de D. Beleza? Abraço para você, obrigado pela companhia. Fica à vontade, manda o seu recado, manda texto, manda áudio. WhatsApp é o 659-9987-2045. Agora tem Jennifer e a Stephanie.

0: Hoje tem folga, Itatia.
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0: Gazeta, tá legal? Pra você que tá ligado aqui na Gazeta, obrigado pelo carinho, pela companhia. E aí, já mandou seu recado? Ainda não? Manda aí, 659-9987-2045. Ouvimos aqui no nosso Special Night, o Jota Quest, descobridor dos Sete Mares, ainda Loki, Big Jack Plane, e o Lucas e o Igor Flash, ainda Marcelo Falcão, ainda é cedo, só música boa, do jeito que você gosta. Obrigado pela companhia, e agora tá na hora de informação no nosso Gazeta Express. E você confere comigo. Pix terá novas regras para fraudes, cobrança híbrida e conta salário. Você confere agora no Gazeta Express. 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O Banco Central anunciou mudanças no regulamento do Pix que envolvem segurança contra fraudes, pagamentos, boletos e até conta salário. Uma das novidades é a chamada cobrança híbrida. O mesmo documento poderá reunir boleto e QR Code Pix, com mecanismos para evitar pagamentos indevidos ou em duplicidade. A mudança está prevista para entrar em vigor em fevereiro de 2027. Outra novidade é que a partir de julho de 2027, o Pix automático poderá ser utilizado em conta salário. O Banco Central também estabeleceu mecanismos mais firmes para registrar CPFs e CNPJs envolvidos em transações com fundada suspeita de fraude. Contas marcadas dessa forma poderão ter restrições em chave Pix e bloqueios em transferências por um período de até 5 anos, garantindo, contudo, o direito de defesa do usuário do prazo definido para análise da revisão. Da redação de Thalita Rocha para o Gazeta Express.
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0: Chegamos, pessoal, no último bloco do Enigma da Múmia da segunda-feira maravilhosa. É, daqui a pouco começa a primeira edição da semana aí do Gazeta Romance, as lentinhas da Gazeta FM, programada aí pelo nosso amigo Topo Gijo e o Max William falando romântico aí, né, Max William?
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na Gazeta, tá legal? Ouvimos aqui na Super Sequência três músicas boas do Jason Derulo e a gente segue com o nosso Special Night até as 10 da noite. Agora tem Galtrin Beach.

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1: Existe uma teoria que se chama 90-10, onde uma pessoa tem 90% daquilo que você procura em alguém, só que você foca naqueles 10% que falta. 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

0: na Gazeta, tá legal, 10 e 4, ouvimos aqui no Special Night, Maiara Maraíza, 90, 10, ainda Pedro Sampaio, Jetski e Country Beat, um peão desse, com a Mari Fernandes, só música boa, do jeito que você gosta. E aí, já mandou seu recado, ainda não? Manda aí, 659-9987-2045, manda texto, manda áudio, pra você que tá ligado na Gazeta, trazendo aqui a informação, ó, a assessoria diz que o cantor Rick, do Rick Renner, está, né, no helicóptero que desapareceu em Santa Catarina, e a FAB continua fazendo buscas pelo helicóptero que desapareceu com o cantor Rick, da dupla Rick Renner. E aí a gente vai trazendo depois mais informações desse acidente aí envolvendo o cantor Rick, da dupla Rick Renner, e o empresário Bruno Avelar. Para você que tá ligado aqui na Gazeta, bora lá agora trazer os ganhadores do nosso Enigma da Múnia, que vai levar o rodízio para casa da pizza na Avenida General Melo.
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2: Atenção, Max William, aí vai o primeiro ouvinte.
0: Muito bem, bora lá saber quem é o primeiro ouvinte. Boa noite, Max William, aqui é Edvânia, do Dr. Fábio 2, a resposta do Enigma da Múmia. A é tio de D. Parabéns, Edvânia, do bairro Dr. Fábio 2. Parabéns aqui, levando o rodízio para casa da pizza na Avenida General Melo. Múmia chamando o primeiro ouvinte, Múmia.
2: Muito bem, Max. Aí vai o segundo ouvinte.
0: Mandou áudio, Múmia. Boa noite.
3: Boa noite, Múmia. Respondeu o enigma. A letra A. É tio da letra D, meu nome é Juscelino, do bairro
0: Juscelino.
3: Pedra 90, Juscelino Martins. Tá na Gazeta, tá legal.
0: Aê, parabéns, Juscelino, do Pedra 90, levando o rodízio pra casa da pizza na Avenida General Melo.
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8: Gazeta, tá legal, tá no ar que o nosso Gazeta Romance, o programa mais romântico do rádio brasileiro, em 99.9 até a meia-noite, também pelo site, pelo gazetafmcuiabá.com.br. Ó, fica à vontade para participar, para mandar o seu recado, para mandar o seu texto, aqui no nosso WhatsApp 659-9987-2045. Eu quero saber de você, o melhor ouvinte do mundo, qual música não pode faltar no Gazeta Romance. Para começar muito bem, tem o Henrique e o Juliano. Flor e o Beija-Flor com a Marília Mendonça.

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4: Tá na Gazeta, tá legal, 10h24, boa noite.

0: Tá na Gazeta, tá legal, 10h31, ouvimos aqui no Gazeta Romance, Luiz Miguel Labarca, ainda Guilherme Benuto, Eu Duvido com Panda, só música boa, do jeito que você gosta. Obrigado pelo carinho, pela companhia, fica à vontade para mandar o seu recado, WhatsApp 659-9987-2045, manda texto, manda áudio, qual música não pode faltar no nosso Gazeta Romance. Ó, WhatsApp liberado é o 659-9987-2045, para você que está no carro, obrigado pela carona, pela companhia, está trabalhando na noite de segunda-feira, boa noite para você, bom trabalho aí, que você tenha uma noite, ó, produtiva aí no seu trabalho. Já já a gente volta com muito mais.
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0: Fala, Gazeta! Tá legal? 10h57, ouvimos aqui no Gazeta Romance, Oasis, Wonderwall, ainda Cleito e Romário, Chuva de Bênçãos, Royce do Cavaco, Meu Coração é Teu e o Amado Batista, Alucinação, aqui no Gazeta Romance. Obrigado pelo carinho, pela companhia, fica à vontade, manda o seu recado aqui para o nosso WhatsApp, daqui a pouquinho a gente volta com muito mais.
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Gazeta, tá legal, 11h29, aqui no nosso Gazeta Romance, ouvimos Os Travessos, Vou Te Procurar, Gustavo Lima, Bala Alojada, aqui na sua Gazeta, ainda ela, Langley, Chosen Texas, e quem tá na sintonia, ouvindo o Gazeta Romance, obrigado pela companhia, ótima noite pra Rosinete Glória, tá no Glória 1, em Varza Grande, obrigado pela companhia também, a Jeane Dias do Nascimento, ouvindo a Gazeta no Jardim Mariana, obrigado pela companhia, Evelyn Patrícia Souza, ouvindo a Gazeta no bairro 1º de Março, ótima noite para você, obrigado pela companhia, tá bom? Evelyn Patrícia Souza, ouvindo

0: ouvindo o nosso Gazeta Romance, que segue até a meia-noite.
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Gazeta, tá legal? Ouvimos aqui no Gazeta Romance, Ivete Sangalo, Agora Eu Já Sei Ainda, Kleber e o Cauã, Mil Adjetivos, e eu tô indo nessa. A gente se fala amanhã, a partir das 8 da noite, depois da Voz do Brasil, no nosso Special Night. O Gazeta Romance volta amanhã, às 10 da noite, aqui em 99.9, a sua Gazeta FM. Daqui a pouquinho tem o Gazeta na Madrugada, e às 4 da manhã tem o Arizona no comando do Manhã Sertaneja. Saideira, Alessi e o Alessandro, Saudade Tem Limite.

com vocês, Heitor e Murilo.

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0: Passe. É um prazer muito grande para nós estarmos fazendo essa oração junto com o senhor. Um abraço do Bruno
1: e o outro do Marrone pro senhor e para todos os fiéis que estão cantando aqui com a gente.
2: Deus abençoe, Bruno.

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Bom dia, solo sagrado e abençoado por Deus deste rico estado chamado Mato Grosso. Hoje, terça-feira, 22 de setembro de 2026.

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1: Bom dia, bom dia, bom dia, bom dia, bom dia. Hoje é terça-feira, gente, 22 de setembro do ano de 2026. O último dia do inverno, né? Tecnicamente, a primavera começa às 21 horas e 5 minutos no horário do Brasília e finda-se, então, a estação do inverno. Esse ano atípico, né, dos outros, as chuvas vieram mais cedo. Pra quem tá na Baixada Cuiabana é o ouro, né? A probabilidade de queimada e fumaça e tempo seco diminui bastante, né? Mas bom dia você vigilante, porteiro, recepcionista, frentista, camareiro. Bom dia aos motoristas de aplicativo, a rapaziada que tá na manobra aí no Corujão. Bom dia, bom dia, bom dia, chofer da jardineira. Bom dia a todos os irmãos na estrada, os caminhãozeiros, jamanteiro. Jamanta, né, velho? A galera falava jamanta, tia, jamanta. Bom dia! Mais um dia com a graça e a misericórdia do Altíssimo, né? Bom dia, bom dia, bom dia. Já agradecer a Deus pela oportunidade de estar vivo. Seja grato. Quanto mais você agradece, mais a bênção chega na sua vida. Porque no pouco foste fiel, no muito eu te colocarei. É simples assim. Ô, Christian Ralph. Bom dia, bom dia, bom dia. Essa música é uma viagem, mas vambora, né? Vambora, vambora, vambora.

Bom dia. Olha a hora agora, são 4 horas e 8 minutos no horário do Mato Grosso. Bom dia, Celso Marcos, tô por aqui do No Ar da Graça, né? Bom dia também, cowboy da Hortatec. Bom dia. Tá ligado, no Manhã Sertaneja aí, né? Bom dia, sargento Isaac.

Buen día, Arizona. ¿Qué es aquí? Ah, está mal. Ligadinho amanhã cerca nisso, né, Sérgio? Você cai esse pelo que é a pica. Esse aqui é o Edson Pereira. Tá bom? Bom dia. Bom dia, Arizona. Aquela proteção divina pra nós. Coringa por cá, final do contrato hoje. Gates, Nova York. O Coringa. Ontem o Carlão lá da LC Motor. É, Carlão e Leia. Ele, CL Motor. Ele tava lá com o Ceará, seu cunhado. Tava lá onde lá? Ceará, um abraço aí. Lá em frente do Henrique Tratores, né? É, em frente lá no Henrique Tratores. Alô, seu Aderson, bom dia. Seu Aderson é boiadeiro, marchante. Bom dia, Grupo Piratas. Alô, Pirataria, bom dia, rapaziada no trecho aí. Bom dia, os amigos da estrada. Carreiro Chique Libertado ali na Serra de São Vicente, descida por lá. Nada consta, né? Pelo menos até o momento aí. Conferindo a hora, agora são 4 horas e 10 minutos, 4 e 10 horário no Mato Grosso. 4 horas, 10 minutinhos, Durval e Davi. Heróis sem medalha.

Olha a hora, conferindo a hora agora, são 4 horas e 18 minutos, horário do Mato Grosso. Olha aí, rapaz, quem tá na sintonia? Assalamu alaikum, Abdo Muhammad. Faz hora que eu não vejo. Ô mestre, que Deus te abençoe aí, tá bom? Te ilumine, te proteja, te guie, saúde é o que eu lhe desejo. Abdo Muhammad. Shalom Aleichem, Shalom Aleichem, Brima. Abdo Muhammad, conheci ele através do Vanildão, né? Dá um abraço ao seu pai por mim também, tá bom? Família Muhammad. Eveno Shalom Aleichem, Eveno Shalom Aleichem. Na escuta da manhã sertaneja, bom dia, bom dia, bom dia. Carreiro Chique libertado aí, viu? Naldinho, claro que sim, também tá mandando um bom dia aqui. Tá onde? Tomando um cafezinho lá no Zita. Ah, e o Zita tá lá olhando no WhatsApp. O Zita é flamenguista, jogador de futebol. Olha o tanto de troféu que tem ali, ó. Vamos também, vamos também. Bom dia, chuveiro. O Arizona aqui é o chuveiro de Jaciara. No rastro do bovino, palco, é, Jangada, Fazenda Três Fronteiras. Mandando o Ginigero, tá bom? Bom dia, bom dia, bom dia, bom dia.

Bom dia. Conferindo a hora agora, são 4 horas 20 minutos, horário do Mato Grosso. O Zezé de Camargo e Luciano. Ah, ó, rapaz, essa música aqui foi em 99? Foi 2000. Em 99. E aí lançou ela em 2000. O Ouro Preto e Boiadeiro, a primeira formação do Ouro Preto e Boiadeiro. E daí, nessa música Porta do Mundo, eu entrei tocando berrante e narrando o verso do Rodrigo. 27 anos atrás. Bora viajar aí, ó.

Olha a hora agora, são 4 horas e 27 minutos no horário do Mato Grosso. Dá tempo de tocar isso aqui? Não vai dar, não. 4h28. Deixa eu mandar um bom dia aqui pra galera que tá ligada no Manhã Sertaneja. Abdo Mohamed tá indo lá pra São Paulo, né? Boa viagem, Abdo. Deus te abençoe aí. Me perguntaram aqui o que quer dizer essa música, né? El Árabe. Ela quer dizer eu sou árabe, é uma música cultural, é uma música que ele fala sobre a cultura árabe, né? Sou árabe, filho dos bosques e do fazão, extra é pra você. Você sabe que a

0: expressão árabe, a expressão brima, brima. Brima quer dizer o seguinte, árabes e judeus, né? Árabes e judeus são filhos do pai Abraão, tá certo? Abraão, o que muda é a mãe, tá certo? Os árabes são filhos de Agar, os judeus filhos de Sarai. Por isso a expressão brima quer dizer meio irmão. E o Abd é descendente de palestino, né? Deus abençoe, meu irmão. Shalom aleichem, né? Salam aleikum. Bom? Bom também. Bom dia, Roberto de Bastos. Tá lá o QR de Beto na escuta do Manhã Sertaneja. Estão falando aqui, ó. O velhinho, né? O velhinho tava me dizendo aqui sobre a situação do o Wilson, que é a de velhinho aqui. A situação aí do Rick, né? Da dupla Rick Renner. Tá um helicóptero com o cantor desaparece em Santa Catarina. E é manchete todo lá, né? Desaparecido aí. Mas tem a opção de teorias, né? Inclusive de que eles possam ter parado em outro lugar. Viu? O velhinho que falou aqui, realmente faz sentido ali. Eu também tinha lido essa matéria aí, né? Vamos ler aqui a matéria aqui pra galera entender o que tá pegando aqui, ó. Tá no site G1. Tá abrindo aqui o negócio aqui. Tá desaparecido, né? O helicóptero com o cantor Rick e o empresário Bruno Averar desaparece em Santa Catarina. Que se sabe, então vamos lá. O cantor Rick da dupla sertaneja com o Renner e o palestrante Bruno Avelar estão entre os passageiros de um helicóptero que desapareceu em Santa Catarina nesta segunda-feira, dia 21 de setembro. O Corpo de Bombeiros Militar de Santa Catarina informou que as buscas estão em curso na região de Urubici, uma área de serra. O helicóptero saiu do Porto Belo em direção a São Joaquim, ambas as cidades catarinenses. Um texto publicado no perfil de Bruno Avelar, que também é conselheiro de campanha do candidato a presidente Augusto Cury Avante, afirma que 5 pessoas estão a bordo e que pede que moradores da região tenham testemunhado estrondos, barulhos, fumaça, clarão ou destroços, entrem em contato. Até agora não se tem nenhuma notícia desse tamanho, né? Pedimos cautela e responsabilidade a respeito de todos os ocupantes e aos seus familiares neste momento, principalmente para que não sejam divulgadas especulações, boatos ou informações que não tenham sido oficialmente confirmadas. Portanto, existe sim a possibilidade de eles terem parado em algum lugar devido ao tempo ruim. Mas não tem nada confirmado aí de alguma desgraça na vida dos dois ali. Câmbia. Esperar que dê tudo certo, né? Daqui a pouco eles apareçam aí. Mas tá aí. O Rick, né? E o empresário Bruno Avelar. Eu vou pro intervalo comercial e já volto agora sim. 4 horas 32 minutos no horário do Mato Grosso. Não vá se atrasar, hein?
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2: 27 graus.
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Ô, Tiririca, velho, falado, rapaz. Tiririca também não alisa, né, velho? Olha o que ele falou aqui, ó. Bom dia. Estou aqui na Fumo Logística. Carregado desde sábado. Hoje que eu entrei para descarregar e não sei a hora que vou sair. Descarrega. Mas tô ligado na Gazeta. Bom dia, Tiririca. Tá lá na Fumo Logística, né? Bom dia, galera da pirataria, rapaziada, tá só hoje, entendeu, cara? Moço do céu! Bom dia, Sidney, bom tempo na escuta da manhã sertaneja.

Bom dia, Alar Fux. Faz hora que eu não vejo o Ali, né? Brima, salam aleikum. Bom dia, César e Paulinho. Olha a hora, 4:40, horário do Mato Grosso. Não vá se atrasar, hein? 4:40.

0: Falcão?
1: Peraí, eu tô falando com o microfone desligado. Volta de novo aqui. Olha a hora agora. São 4 horas e 44 minutos no horário do Mato Grosso. Chega pra cá, Felipe Falcão, e canta com Bruno e Marrone.
0: Vamos recordar agora quando tudo começou pra nós.
2: Vamos, Felipe. E foi exatamente aí que as portas do Brasil se abriram pra gente.
0: E é uma grande emoção ouvir os nossos amigos cantando assim.

Bom dia, bom dia, bom dia, bom dia, bom dia. Olha a hora agora, são 4 horas e 48 minutos no horário do Mato Grosso. Bom dia, bom dia. Bom dia, Arizona. Peço oração pela vida dos tripulantes do helicóptero que estão com o cantor Rick. O Brasil não está preparado para mais uma tragédia, Geraldo. É, o helicóptero está desaparecido, né? Vamos, vamos

0: Uma carninha de porco frita, né? Aí sobrou um arroz ali, o que, que ele fez? Tinha uns pedaços de carne de porco. Ele pegou as carnes de porco ali, a costelinha, né? Jogou no arroz, fritou um ovo. Tem umas rodelas de mortadela ali, ó.
1: Aí.
0: Fala aí. Fala a verdade, o Claudino. Ele cortou ali, ó. Ele cortou de machado ali, meu patrão. Sabe aquelas mortadelas cortadas de machado assim, ó? Hã? Parece aqueles bolachão de jatobá, né?
1: Hã?
0: É três rodelas ali, mas dá meio quilo, três rodelas. Né? O queijo parece os pranchão, né? Os pranchão ali, ó. Come, boiadeiro. Come que arroz cozido não brota. É isso aí, meu patrão. Manda pro peito aí, ó. Botou botando mesmo ali, mano. Bom dia, bom dia, bom dia, bom dia. Uai, Carlão, você não foi lá no Carlão da CAV Comunicação Visual? Você não foi lá no castelo? A galera tá indo pra São Paulo de moto. Que lugar que você tá indo? Muito digno e poderoso, irmão. Bom dia, Paulo Caju. Bom dia, bom dia, bom dia. Rapaziada, tá botando mesmo aqui, cara. Quem mais tá aqui dando o ar da graça? Bom dia, bom dia, bom dia, bom dia. O Cowboy da Hortatec tá na Estrada da Guia. Estrada da Água Fria, né? MT241. Que liga a 351. Tá tudo chique, né? Tudo chique e libertado aí. Bom dia, bom dia, bom dia, bom dia. Bom dia, Aldemir. Mandou um áudio aqui, esse ano aqui, eu já vou ver o que ele tá falando aqui. Bom dia, Arizona. Barra do Garças, olha a hora. São 4 horas e 51 minutos. Chitãozinho e Chororó, a mais bonita das noites.

0: Claudino velho falado, rapaz. E ele mandou aqui já a panela, só a capa, né? Já, Claudino já carçou ali, já mandou pros peitos aqui, ó. Hã? Não precisa nem lavar, né? Depois de uma dessa, olha lá, ó. Cuida pra você ver, ó. Ó, o barulho do arroz esquentando, né? Aí ele já vai jogar ali uma porção de torresmo. É torresmo ele tá falando aqui, ó. Menino do céu. O radião comendo no ar, tá lá no fundo lá, ó. Hã? Não, com a marmita dessa aí, eu vou falar pra você, né? Aí deu bom, né?
1: Aí, Arizona, trabalho concluído. Agora é só ir trabalhar mesmo agora, né? Bora trabalhar. É torresmo, você falou que era costelinha de porco, mas não, é torresmo. Esse torresminho do porquinho caipira.
0: Come, meu brother. Come que arroz cozido não brota. Pode. Como que arroz cozido não bota? Rapaz do céu. Eu vi nessa marmita com essa mortadela em cima do arroz aqui. Eu lembrei. Peço uma saudade que eu não tenho, meu. Nossa senhora! É, aquela é uma linguiça Cabo de Rio. Tinha uma linguiça chamada Cabo de Rio. Ela, no interior de São Paulo, tem bastante. O Carlos, você tá indo aí pra Jaguariúna? Botei lá pra provavelmente interior de São Paulo. Você vai encontrar ali uma linguiça chamada Cabo de Reio. É, o plástico medonho. A linguiça não usava nem de geladeira, o cara jogava ela no varal lá em cima no boteco lá. Você chegava lá, o cara xau, dava uma facada naquela linguiça, um pedaço pra você. Você jogava aquele trem na gordura quente, o plástico não derretia não, velho. Ô, Binho, você conheceu essa linguiça, Binho? Linguiça Cabo de Reio. Deus é mais, moço. Não, podia jogar lá dentro da gordura fervendo lá e... Quê? Mas nem o suco gástrico derretia aquele prato. Deus é mais. Aí, isso quando nós estávamos de bom, né? Que saía, trabalhava uma semana... Pra receber na outra semana, então. Você sempre tinha uma semana pra trás pra receber, né? Aí saía, o cara pagava de rico, né? É, eu pagava de rico. Trabalhava a semana inteira, nossa Deus. Às vezes você passava lá, falava, dá a de mortadela, o cara dava uma facada na mortadela, saía lá. De um lado a rodela tinha um dedo de grossura, do outro lado era meio finãozinho. Aí eu fui achar ali na comercial e cá tem dela, chama-se Cracóvia. Cracóvia é uma mortadelinha pequena, é, feita pelo Busanello, né, cara? Rapaz, me não tem arrumado. Então, mas hoje a gente compra assim só pra sweet memory, mas não tem tanta lembrança doce. Ai, ai, ai, chegava lá com aquela rodela de mortadela, bem, com arroz às vezes tava quente, né? E a gente, a comida azedava porque não sabia, né? Não pode pôr cebola na comida quando você vai levar pra roça, né? Na verdade, cebola só tem duas espécies no planeta que come cebola, né? Sabia?
2: Hã?
0: O ser humano e a barata. É igual feijão. O ser humano e o caruncho. Porco não gosta de feijão. Você sabia disso, que porco não come feijão?
2: Ah,
0: o dia que você fizer um misturadão ali, jogar pro porco e o porco enfiar as costas em cima, ele vai falar, eu não quero isso aqui. Quando o porco deita em cima da boia, porque ele não quer. Mas nós não tínhamos de escolha, comigo que tinha, né? Comigo que tinha. Bom dia, Arizona. Passando aqui no Jaciara, o que liga é Cuiabá. Ah, eu tenho dessa tripa Cabo de Reio. De plástico vermelho ainda, ó. Não, você olhava, achava que era... Oh, que linguiça da cor bonita. Agora, os produtos que o Binho vende aí é outro nível, né? Bom dia, Binho. 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Bom dia, Arizona. Manda um abraço pra mim, Jaque Mel, ouvindo a Gazeta aqui no Residencial Santa Terezinha. A Aí no Santa Terezinha tem o Astra Mix. Aí você vai contar. Tem umas linguiças no Astra Mix. Vamos falar coisa séria. Tem umas linguiças lá no Astra Mix. Uma linguiça bolinha, apimentada. Rapaz, pera, uma linguiça boa, ajeitada, hein? Não, aquele você não precisa ficar cortando, né? Porque já vem a linguiça ali, já a bolinha, né? A linguiça é boa pra caramba. Bom dia, bom dia, bom dia, bom dia, bom dia. Eu vou pro intervalo, depois eu volto com o franguinho na panela. Mas eu vou falar pra você. Ó, tem uma é verdade. Se você for cozinhar comida pra passar o dia aí, não põe arroz pra guardar na marmita, não. É, não põe arroz. Depois cebola. Cebola azeda a comida. A não ser que você vá comer na hora ali, né? Tudo bem, mas se você largar a marmita pra depois aí, meu Deus do céu. Azeda. Azedava feijão, azedava arroz, azedava tudo. E eu falava uma coisa pra você, sem sacanagem. Eu chegava lá, me batia assim, quando não era a formiga que tinha atacado, era a comida que tava azeda.
2: Nossa! Meu Deus do céu,
0: velho. Mas tá bom, né? Deus até aqui nos guardou. Eu vou pro intervalo e já volto. Bom, bom, bom. Olha lá, o Paulo Caju falou assim, rapaz, o trem é feio. Eu já comi dessa linguiça e mortadela. É, hoje não, hoje é gourmet, né? Gourmetizado tudo, né? Cracóvia. Passa lá na comercial, que você vai encontrar. Fala assim, ó, eu quero aquela mortadelinha com Arizona, eu sempre compro aqui. Chama-se Cracóvia. É feita pelo Busanello. Top. Vou pro intervalo e já volto. Olha a hora. 5:02.
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10: Olha a hora, são 5 horas e 8 minutos. É isso aí, moçada. 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Alô, André Rios, bom dia, mano velho, tríplice fraternal, um abraço. Bom dia, Hugo, bom dia, Fernando. É, o Fernando é santista, né, Fernando? Boiadeiro. Bom dia, João Vitor, bom dia, Vívia.

0: 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Ô, mano. O André, com certeza, essa hora tá acordado, né? Ele acorda cedo, vai fazer a caminhada matinal. Bora lá.
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1: 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Bom dia, bom dia, bom dia. Bom dia do Boné Aceleradísio. Tá ali ligadinho no Manhã Sertaneja. Bom dia, bom dia, bom dia, bom dia, bom dia, rapaziada. Hoje, terça-feira, 22 de setembro do ano de 2026, na Era Vulgar. A partir das 21 horas e 5 minutos, horário de Brasília, no Hemisfério Sul, dá início à Estação da Primavera. Bom dia, bom dia, bom dia, bom dia, bom dia! Bom dia pra você que já acordou e tá no rala faz hora. Bom dia pra você que tá se preparando pra acordar. Bom dia pra você que acordou, senta no vaso e tá aí, confabulando sobre os movimentos de rotação e translação da Terra.
2: Hã?
1: É, tá aí, não fez merda nenhuma até agora. Literalmente essa sentada, é. Acorda cedo, velho. Vai pro vaso e fica lá sentado na privada, com o celular na mão. Aí a mulher fala, você tá fazendo o quê aí? Ele fala, bosta nenhuma. Bom dia! Bora acordar, meu filho! Levanta, levanta, levanta! Que... do céu só cai chuva e bosta de passarinho. A bênção é merecida.

Bom dia pra galera ligada aqui no Manhã Sertaneja, né? O Bigodinho falou que encontrou com aquele boi, aquele caboclo que tava andando ontem estrada de jangada ali, né? Lá o cara disse que o caboclo anda bem, bicho. Descanelado velho, ele anda, mas anda e anda muito, né? Mas, ave vinte! Bom dia, Bigodinho. Bom dia pra rapaziada, ligado no Manhã Sertaneja. Hoje é terça-feira, dia 22 de setembro. É verdade, né? Vamos ver aqui quantos dias tá faltando aqui pro Natal. Eu tava caçando uma música aqui, cara. Eu não achei ela aqui. Não achei a música aqui. Mas enfim. Mas enfim, vambora. Conferindo a hora, agora são 5 horas e 18 minutos, horário do Mato Grosso. Achei aqui, vou fazer agora, olha que eu acabei de achar. Chega pra cá, Mato Grosso e Matias. É a versão mais nova, né? É essa. Um pupurri, né? Malaguenha, La Barca e Mercedita.

0: Bahia, Mato Grosso e Matias, meu patrão. Mato Grosso canta que é uma beleza, né, cara? Bom dia, bom dia, bom dia, bom dia! A galera tá querendo saber aqui sobre o desaparecimento do Rick. Então, as informações que a gente tem são as mesmas, né? Até agora, nada, nada, nenhuma atualização. Só que foi, desapareceu. E ninguém sabe de nada, né? Não sabe até agora, não sabe, não tem nada resolvido aí. Aí tem aqui que a Força Aérea Brasileira, a FAB, usa helicóptero famoso nos Estados Unidos em busca por Rick. Mas não tem nada de novo, né, cara? Pra você que tá ligando o rádio agora, né? Você que tá com um helicóptero ontem, juntamente com mais um empresário e o cantor Rick, da dupla Rick Renner, decolou em Santa Catarina e não, ninguém tem notícia, né? Sumiu, desapareceu. Então aí. Na busca, né? Por que Renner não estava no helicóptero? Vamos ver aqui o que faz essa matéria. Por que o Renner não estava no helicóptero de Rick? Entenda. O cantor Rick, da dupla Rick Renner, está a bordo do helicóptero que desapareceu na segunda-feira na Serra de Santa Catarina durante uma viagem rumo a São Paulo. Renner não estava na aeronave porque a dupla não tinha nenhum compromisso profissional marcado para o dia. Segundo a assessoria dos artistas, confirmou a revista Quem. Mas Bruno Velar tá lá, né, a bordo. Então, essa é a razão pela qual. Pedir a Deus para dar tudo certo, hein, né, Lázaro? O Lázaro é fã do Rick Renner também, né? Ó, o Rick é um dos grandes compositores, cara. Cara, dispensa comentário, né, cara? Tem uma música deles aqui que eu vou falar para você, rapaz. É todas, né? É, eles fizeram uma música, a letra do Goiá, mas a versão, né, do Rick com o Chitãozinho Chororó. Meu Deus, é linda demais essa música, cara. É uma música da composição do Goiá, aqui com o Chitãozinho Chororó e o Rick, ó. Alô, a turma do Terço. A galera do Terço, ali, o Osvaldo da Costa Patrócio. Alô, Elvis, bom dia.
1: Teve os

0: Olha a hora agora, 5h30 da manhã, bom dia, bom dia, bom dia, tubarãozada. Você que tá na escuta do Manhã Sertaneja, né? 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Bom dia, galera ligadinha aí no Manhã Sertaneja, né? 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Galera, estamos esperando aí a atualização aí sobre a situação aí do Rick, viu? É, tá toda hora tem um perguntando aqui, mas não tá sabendo, assim, nada de novo ainda não, tá bom? Mas assim que chegar até o término do nosso horário, a gente avisa.
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3: Ô, oh, eu acabei de ver aqui a atualização aqui da situação ali do Rick, né? As buscas pelo cantor Rick, que desapareceu ontem num helicóptero em Santa Catarina. O prefeito está dizendo o seguinte aqui, ó: buscas por helicóptero que levava Rick solo, né, segue durante a madrugada, e o prefeito de Urubici anuncia reforços das operações ao amanhecer. O gestor municipal ainda informou que na área onde são realizadas as buscas está proibido qualquer voo de aeronave ou drone. As buscas pelo helicóptero que levava o cantor Rick Solo, da dupla com Rick Renner, desapareceu em Santa Catarina e seguiram a madrugada adentro aí na serra, a galera procurando, viu, cara? Pouco depois das 2 horas, o prefeito Leandro Souza Correia, de Urubici, divulgou um vídeo nas redes sociais atualizando as frentes de trabalho. Então a galera tá procurando lá, viu? De acordo com o gestor municipal, equipes atuam em 3 frentes e estamos com a Defesa Civil cuidando da nossa gente. Estamos também com outro time de força de segurança em busca de um helicóptero. Agora, a força de inteligência também das nossas forças de segurança indo conosco em outro local para levarmos o drone térmico, explicou o prefeito de Urubici. E ele ainda reforçou que toda ajuda é bem-vinda. Portanto, ainda não tem nenhuma atualização aí sobre a atualização que tem essa, né? Mas ninguém encontrou ainda nem o Rick, nem o empresário dele ali. Tá certo? Por hora é o que há. Essa é a informação que a gente tem. Tá certo? Mudando de assunto aqui, deixa eu mandar um bom dia aqui pra galera que veio lá de Cascavel. Ah, gurizada. Belarina, né? 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No Astra Mix tem dessa aqui, ó. Bom dia, bom dia, bom dia, rapaziada. Tá ali na Belarina, no Distrito Industrial. Bom dia, Arizona. Tamo aqui, ó. Teixeira, meu filho, Rodrigo, tomando um chimarrão. Assim, barbaridade, piazada. Abraço aí a galera do Moinho, Belarina. Bom dia. Ô, Marco, um abraço pra você aí. Bom dia pro Robson. Menezes, bom dia também aqui para Leninho, Dudu, o Edson, bom dia os amigos da estrada, bom dia oficina dos antigos, Adib, Adib Abraham, é o rei do Opala, o boiadeiro, cadê, mas que pigarra imundo é esse, o canta pra nós aí, milionários é rico. Não!

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1: 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Muito bem, conferindo a hora agora, são 5 horas e 45 minutos. Eu tô tentando aqui descobrir mais informações sobre as buscas aí acerca do cantor Rick, né? Mas as atualizações que a gente tem são essas aí que a gente tá passando aí, tá bom? Infelizmente não tem nada de mais novo aí, viu? É, o que tem aí é só isso daí. E por hora ninguém encontrou ainda nada, não sabe de nada. Vamos esperar que ele esteja bem, né? Tem um pousado no meio da mata lá e esteja bem, tá bom? Ele estava indo, ia para almoço em vinícola em Santa Catarina, tá? Então desaparecido aí desde ontem. Ô João Mineiro e Marciano. São 5 horas e 46 minutos no horário do Mato Grosso.

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1: Bom dia, bom dia, bom dia. Convido você a refletir.

a refletir sobre a mensagem de hoje, trabalho esse que nós fazemos aqui nos estúdios da Rádio Gazeta FM. Hoje é terça-feira, 22 de setembro do ano de 2026. Agora são 5h50 da manhã. Muita gente faz uma confusão tremenda, né, sobre o perdão. Tem gente que acredita que o perdão, ao lidar com pessoas difíceis... Mas quem são essas pessoas difíceis? Alguém te chateou no trânsito? Perdoa. É fácil. Mas e quando isso vem de dentro da sua casa? Quando você ouve das pessoas que realmente deveriam te apoiar, te incentivar, comparam você com nada, te jogam para baixo. Mãe, pai, irmãos. Ah não, mamãe é sagrado. Para com essa ideia. Começa a prestar atenção que a maioria das pessoas que estão buscando tratamento psicológico, psiquiátrico aí, tiveram bloqueios dentro de casa, porque o ciclo não foi quebrado. A mãe já vem perturbada, porque a avó já vinha perturbado, o bisavô perturbado, e ninguém quebrou o ciclo. E aí só sobrou a bucha. É porque é trauma transpassando de geração em geração. E aí tem-se aquela ideia romântica, né? Honrar pai e mãe é murchar a orelha e aguentar tudo quanto é desaforo a vida inteira. Tá errado isso daí. A maneira de enxergar não é assim não, tá? Abre os olhos pra vida. Honrar pai e mãe é quebrar esse ciclo maldito. Você se transforma naquilo que mais odeia. No que mais odeia. A maioria das pessoas que a gente conhece quando vai trabalhar aí com dependentes químicos, seja de drogas lícitas ou ilícitas, você sabe onde é que começou? Em casa. Ah, mas eu não uso drogas. Meu filho é um drogado. Eu só tomo a minha pinguinha. Pois é, a sua pinguinha que é a raiz de toda a desgraça dentro da casa. Porque o indivíduo chega com a cara cheia, quebra o pau, bate na mulher, a mulher briga também, sai no soco os dois, não larga. É naquela ida e vinda, né? É um vai e volta esse nosso... Até uma música, né? Briga, sai no tapa, vai pra delegacia, volta tudo de novo. E os filhos vão crescendo naquele ambiente. Você cresce odiando, odiando aquilo. E acaba se transformando naquilo, porque não quebra o ciclo. Tem uma passagem aqui, ó, no livro de Tiago, capítulo 3, que diz... Pois onde há... Tiago 3... Verso 15, 16... Pois onde há inveja, egoísmo, há também confusão e todo tipo de coisas más. Mas, se sua mãe tem o hábito de virar a cara para você, se a sua mãe tem o hábito de criticar tudo que você faz, seu pai também, tá? Isso vale pro seu pai. Se seu pai foi, não conseguiu vencer na vida, ele tem ciúmes, inveja. Inveja da mulher que você tem, do carro que você tem, das coisas que você conquista, e você passa aí a vida inteira esperando que seu pai e sua mãe venham lá falar, não, meu filho, realmente você faz diferença. Não. Os seus sonhos, eles vão dizer, não, isso é perigoso, você não nasceu para isso, fulano sim, você não. Sabe aquelas mães que chamam os filhos de fracassados? Mães, possa ser que talvez você não consiga compreender essa mensagem, porque você foi criado num ambiente onde... Eles existiam inteligência espiritual e emocional. Mas eu falo por experiência própria. Um lar perturbado, lar não, uma casa perturbada. Nada ali estava bom, só confusão, briga, rolo, invocação do mal, droga. Como que você cresce num ambiente desse se não quebrar o ciclo? E daí, o que que acontece? Quem tá de fora fala, não, mas a sua família é maravilha. Claro, porque o narcisista, pros que estão por fora, é um doce de pessoa. É a pessoa mais feliz do mundo, mais agradável do mundo. Mas pra quem está dentro, não tem como você lidar com uma pessoa que te joga praga, que te amaldiçoa, que deseja o seu mal, que defama. Sabe quando os amigos chegam? Conta aí quem é você. Desmerece, desmoraliza. Acorda pra vida, meu. Perdoe. Ore a Deus para que dê certo, mas mantenha a distância. Timóteo diz que nos últimos dias, lembre-se disso, nos últimos dias haverá tempos difíceis, pois muitos serão egoístas, avarentos, orgulhosos, vaidosos, xingadores, ingratos, desobedientes, não

terão respeito pela religião, não querem saber de Deus. Querem saber de farra, de curtir, de fazer festa, de deita com um, com outro, com outros, com outros, com outros. E se você se aproximar de Deus, você é o fariseu. Você é espancado porque serve a Deus. Você ganha um monte de adjetivos porque você não compactua daquele antro de miséria. E a vida inteira lhe desejando mal. Só pra ter certeza que você tá lá pra baixo. Vira a cara, emburra, não quer saber de nada. Mas vá lá e conta uma história triste pra quem tá por fora. Quando você ouvir uma história triste, principalmente de pai e mãe falando mal dos filhos, abra do olho. Quem não presta é quem tá falando mal. Tenha coerência. E se você cresceu num lar assim, meu, quebre. Quebre esse ciclo maldito. Convide Cristo para fazer parte da sua vida. Entregue os seus caminhos ao Senhor. Confia nele.

fosse boca de Deus aqui esta noite e emprestasse seus lábios ao Senhor e cantasse para a pessoa que está do seu lado: filho, eu quero tanto. Vamos lá? Filho, eu enxugar teu pranto, te fazer só meu. Filho, eu quero ser teu Deus.

0: Ainda que meu pai e minha mãe me abandonem, o Senhor Deus não me abandonará. Entregue seus caminhos, acho que eu confio em Deus.
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0: Vamos aguardar a formação de rede, eu volto às 6h25.

0: horas, 59 minutos, 50 segundos.
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8: Bom dia pra você que tá ligado no Manhã Sertaneja. Hoje é terça-feira, 22 de setembro de 2026, lembrando que hoje, a partir das 21 horas e 5 minutos, horário de Brasília, tá? Horário de Brasília começa no Hemisfério Sul, oficialmente, a primavera. Ou seja, encerramos o inverno, hoje é o último dia do inverno, a partir das 21 horas e 5 minutos, horário de Brasília, inicia-se então a primavera no Hemisfério Sul.

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Bom dia, bom dia, bom dia, bom dia para você que tá ligando o seu rádio agora, né, cara? A gente tá aí preocupado com a situação do Rick, né? Muita gente aí tentando... Tá ligando o rádio agora, né? O helicóptero que o cantor Rick, da dupla Rick Renner, estava, desapareceu, e eu tenho aqui uma informação. Buscas pelo helicóptero do Rick, que sumiu com... ganham reforços, né? Até agora nada, já normal. Nenhuma novidade. Não apareceu. Tá desaparecido aqui. O pessoal tá fazendo buscas. Queremos acreditar que estejam vivos. Essa é a nossa esperança. A esperança do Brasil aí. Que esteja tudo bem aí, tá bom? A aeronave seguia de Porto Belo para São Joaquim quando perdeu contato, e equipes do Corpo de Bombeiros e da Força Aérea Brasileira participam das buscas na Serra Catarinense. O último sinal de celular de um dos ocupantes ajudou a direcionar os trabalhos para uma nova área. Até o momento, ainda não há confirmação oficial sobre o que aconteceu. Ficamos na torcida e desejamos que tudo esteja bem com o Rick e com os demais ocupantes da aeronave, e que eles sejam encontrados em segurança. Isso, o mais breve possível. Você vai ficar ligado aí na programação da Rádio Gazeta e do Grupo Gazeta, né? Qualquer novidade a gente...

gente vai noticiar aqui. Tá certo? O... colocar a música deles, né? Chega pra cá, chega pra cá. Vamos canalizar aí as nossas energias positivas, né? Para que esteja tudo bem com esses grandes nomes da música sertaneja. Grande Rick, eu tive a grata satisfação de conhecer.

Olha a hora agora, são 6 horas e 53 minutos. Eu estou lendo aqui no portal Terra, né? A Polícia Militar diz que região onde desapareceu o helicóptero em que Henrique estava tem clareiras e está confiante em buscas. Então existe sim uma possibilidade deles terem pousado. É, vamos acreditar nisso e esperar, né? Por isso. Vamos crer. Vamos crer. Ô, Birosmar, não vamos fazer o seguinte. Vamos falar com Deus, né? Vamos falar com Deus. Eu oro por você, você ora por mim. Juntos nós oramos uns pelos outros. E eu encerro o programa aqui na esperança, né, cara? Que a gente tenha mais informações sobre as buscas aí do Rick, tá certo? Parabéns aos aniversariantes do dia de hoje. Que Deus abençoe sua vida, ilumine seus passos. Guie seus caminhos, que Deus te dê serenidade e sabedoria. E é incrível, né? A gente faz essas mensagens aqui, a quantidade de pessoas que se identificam com elas. Então, de repente, às vezes a mensagem não serve para você, mas serve para outro. Aí, no livro de Isaías, capítulo 55, diz que a palavra que sai da minha boca não volta vazia, ou seja, a palavra de Deus alcança alguém. Pode ter certeza. Querido Deus, amantíssimo

Pai que nas alturas dos céus habita. Deus, não tem como mentir para ti, Senhor. Verdadeiramente o Senhor nos conhece. E por nos conhecer, te suplicamos que verdadeiramente nos perdoe. Perdoe pelos nossos pecados, nos dê a clareza do entendimento, nos dê, Senhor, o discernimento. Ler e compreender para que é que aquilo tem que ser aplicado. Esteja com cada um dos nossos ouvintes. Cada ser humano é um mundo, é um universo. Suas batalhas, seus medos. Muitos perecem porque não compreendem. Esteja, Deus, com cada colega de trabalho, aqui dos mais simples aos diretores. Obrigado pela vida, pela saúde. Inclusive, Senhor, por todas as adversidades que a vida nos ofereceu, pois foram essas adversidades que nos tornaram o que somos. Muito obrigado. Obrigado mesmo, Deus, porque a sua misericórdia se renova todas as manhãs. Esteja na vida dessas pessoas que estão aí desaparecidas desse helicóptero. E não só esses, mas tantos outros por esse mundo afora que estão desaparecidos. Obrigado mais uma vez, Senhor. Te pedimos, te agradecemos, te louvamos e bendizemos. Em nome de Jesus. Lembre-se que o homem não pode ir tão longe que Deus não possa alcançá-lo. O cair é do homem, o levantar é de Deus. Eu vou me despedindo na esperança de que esse mesmo Deus me trará de volta amanhã, a partir das 4 horas, com mais uma edição do Manhã Sertaneja. Jamais se esqueça que o homem vale o que tem o que merece e recebe o que faz por merecer.

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6: Gazeta 716.
5: Bom dia
6: aos amigos e amigas. Amanhã de terça-feira, hein? 22 de setembro de 2026. Seja bem-vindo, seja bem-vinda. Bora até às 11 nesse clima bacana, gostoso, especial. Será que vai chover? Tomara, né? Deus abençoe. Daqui a pouquinho tem dica astral pro seu signo, a nossa bela mensagem do dia e o seu alô. Alô ganhando destaque. Manda! Vai começar, tem Lucas e Igor. Flash. O nome dela é Flash.

0: grande Gustavo Lima, meu amigo. Tudo bem?
1: Obrigado,
0: que
1: amado.
0: Que honra ter você aqui.
1: Que alegria ter você, obrigado, querido.
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0: da Gazeta da Legal. Bom dia, Cleiton e Romário. Chuva de bênçãos. Alucinação, Amado Batista com Gustavo Lima e ainda Lucas Igor Flash. 7:26. Sejam todos bem-vindos. Muito obrigado pela sintonia, pela preferência nesta manhã de clima agradável, pelo menos por enquanto, né? Faz 25 graus.
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0: Vamos ao Gazeta Express, primeira edição de hoje. Bancários rejeitam proposta da Caixa e greve continua.
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0: Os funcionários da Caixa Econômica Federal decidiram manter a greve nacional iniciada no dia 10 de setembro. A proposta da empresa foi rejeitada em assembleia virtual realizada na tarde de ontem. O plano de saúde dos trabalhadores é o principal impasse para o fim da greve. A categoria rejeita as mudanças que aumentam o valor pago por empregados, aposentados e dependentes pelo Saúde Caixa. A demanda dos trabalhadores é que o banco público assuma uma parcela maior no financiamento do plano. Os trabalhadores também reivindicam avanços em outros itens do acordo específico, negociados desde junho. O comando da greve deverá anunciar os próximos passos do movimento em breve. Com a volta da paralisação, como ficam as contas? Segundo o Procon de São Paulo, a greve não afasta a obrigação de pagar as contas dentro do prazo de vencimento. Por isso, o consumidor deve ficar atento às datas para evitar a cobrança de juros. O órgão orienta que os pagamentos sejam feitos, quando disponíveis, pelos sites, aplicativos dos bancos e casas lotéricas que recebem boletos e contas de água, luz, gás e telefone. Segundo ele, o banco deve procurar garantir meios razoáveis para a continuidade dos serviços essenciais. De Thalita Rocha para o Gazeta Express, a informação rápida e segura.
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0: 25 graus.
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6: Gazeta 7:36, bom dia.

Equilibrando a Vida. Tema da mensagem do dia para você. Imagine a vida como um jogo, no qual você faz malabarismo com 5 bolas que são lançadas no ar. Essas bolas são o trabalho, a família, a saúde, os amigos e o espírito. O trabalho é a única bola de borracha. Se cair, bate no chão, pula para cima, mas as 4 outras são de vidro. Se caírem no chão, quebrarão e ficarão permanentemente danificadas. Entendam isso. E assim, conseguirão o equilíbrio na vida. Como? Não diminua seu próprio valor comparando-se a outras pessoas. Somos todos diferentes. Cada um de nós é um ser especial. Não fixe seus objetivos com base no que os outros acham importante. Só você tem condições de escolher o que é melhor para si próprio. Dê valor e respeite as coisas mais queridas do seu coração. Apegue-se a elas como a própria vida. Sem elas, a vida carece de sentido. Não deixe que a vida escorra entre os dedos por viver no passado ou no futuro. Se viver um dia de cada vez, viverá todos os dias de sua vida. Não desista enquanto ainda é capaz de um esforço a mais. Nada termina até o momento em que se deixa de tentar. Não tema admitir que não é perfeito. Não tema enfrentar riscos. É correndo riscos que aprendemos a ser valentes. Não exclua o amor de sua vida dizendo que não se pode encontrá-lo. Corra atrás, ainda dá tempo. Não corra tanto pela vida a ponto de esquecer onde esteve e para onde vai. Não tenha medo de aprender. O conhecimento é leve, é um tesouro que se carrega facilmente. Não use imprudentemente o tempo ou as palavras. Não se pode recuperar uma palavra dita. A vida não é uma corrida, mas sim uma viagem que deve ser desfrutada a cada passo. Lembre-se, ontem é história, amanhã é mistério e hoje é uma dádiva, por isso se chama presente.

Daniele Davi na Gazeta, eu não sou terapia. Ainda deve que são 9 horas 46 minutos. Obrigado pela sintonia, gente. É, ó, a primavera começa hoje, hein? É a espetacular estação das flores, né? Que traga novas cores e esperança a todos aí. Bora! Bora fazer esse deserto florescer, hein, pessoal? Tem dica astral, Gazeta, para os amigos e amigas de Áries, Touro, Gêmeos e Câncer. Dica astral. Áries, conte com organização. As pendências sairão do caminho, uma a uma. Autocuidado será compromisso sério. Amigos trarão informações úteis para um projeto em comum. Na vida 2, escute primeiro, responda com delicadeza aí. Ao final do dia, a sensação será de estabilidade. A cor é bege, Touro. Conversas com os filhos e com quem você ama fluirão com mais facilidade a partir de hoje. No trabalho, um pedido inesperado poderá alterar planos. Suas ideias renderão soluções simples para o que parecia complicado. Um empreendimento decolará. Renove sua imagem profissional. Ao cair do dia, um programa gostoso devolverá a energia. Opa! A cor é preta. Gêmeos, o diálogo com a família ficará mais fácil a partir de hoje. Entender o passado ajudará você a renovar os sentimentos e se fortalecer por dentro. O dia será movimentado com novidades chegando de repente. Deixe as ideias novas entrarem. No amor, a calma amadurecerá a relação e firmará um vínculo especial. A cor é branca e você do signo de Câncer. Bom dia! Um assunto de dinheiro pedirá conversa franca e números claros. Suas iniciativas continuarão sendo seu superpoder. Só respeite o ritmo de quem caminha com você. Uma reflexão importante mostrará o que precisa mudar. Confie no que você percebe e mude comportamentos aí, ok? A cor é verde claro. Já volto destacando Leão, Virgem, Libra e Escorpião.

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1: Subindo 26 graus.
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1: É Gazeta 757, bom dia.
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1: Alô, você de Leão, olha, objetivos pessoais ficarão mais claros hoje, hein? Suas palavras ganharão mais alcance. O dia favorecerá inovações no trabalho. Uma proposta atraente poderá chegar e inspirar reflexões sobre a carreira. Organize o que estava no ar e amplie sua atuação sem medo. Uma mudança simples de hábitos fará bem à saúde, reformule a rotina e a cor é branca, virgem. Escute o par ou o sócio antes de bater o martelo. A vida financeira ganhará clareza, negocie valores, cobre o justo e destrave um pagamento. O entusiasmo abrirá portas, só cuide para não prometer mais do que a agenda comporta. As contas fecharão melhor do que você imagina. A cor é laranja, Libra. O dia pedirá equilíbrio entre a ambição, a necessidade de sossego e o conforto. Um assunto de família chamará sua atenção. Resolva com carinho. Planos para o futuro ficarão mais nítidos. Escolha parcerias que somam de verdade. Uma conversa despretensiosa poderá se tornar uma ótima oportunidade. Bom, hein? Para você de Libra, a cor é creme. Escorpião, o amor ganhará leveza. As melhores ideias nascerão no silêncio. Anote para usar mais adiante, sem pressa. Finalize pendências com discrição e aguarde os grandes planos para a hora certa. Guarde melhor os grandes planos para a hora certa. Um programa diferente animará a noite aí, Para você do signo de Escorpião, a cor é vermelha.

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2: Pode aumentar o volume, tá tudo certo. Bora! Segunda peão, primeira edição de hoje, agitando a moçada. Temos o Mato Grosso e Matias, Luciane e Lucimar e ainda Rick Renner.
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1: Alô, meu povo. Obrigado pela audiência aqui na Gazeta FM. E se notarem a diferença no meu jeito de narrar, explico a vocês agora. É o meu coração que chora, João Paulo não vem cantar. No auge da festa da vida, a qual foi interrompida numa curva no momento, findou sua trajetória, mas vai ficar na história e sempre em meu pensamento. Sua existência por esses palcos da vida, que sabemos foi sofrida ao lado do seu parceiro Daniel. João Paulo, faça parceria com Deus e cante pro povo do Mato Grosso lá do céu. Eu não sei quando se encerra a minha vida aqui na terra, eu ir pra morada de Deus. Que eu recebo um forte abraço e que esse abraço, João Paulo, seja o seu.

com participação do Marco Brasil, ao lado de Deus, dupla Rick Renner, fechando o Segura Peão, primeira edição de hoje, hein? Ó, gente, já é de conhecimento aí, né, de todos que o cantor Rick Solo, aí da dupla Rick Renner, que a gente acabou de curtir aqui no Segura Peão, está entre os ocupantes de um helicóptero que desapareceu ontem. A aeronave perdeu contato durante um forte temporal na Serra Catarinense. Equipes de busca trabalham para localizar o helicóptero e seus ocupantes. As autoridades ainda não confirmaram se houve um pouso forçado ou uma queda. E claro, a gente espera que o Rick e demais ocupantes aí do helicóptero estejam bem, que sejam encontrados e resgatados o mais rápido possível.

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1: Para encerrar nossa Dica Astral de hoje, alô você de Sagitário. Ritmo interno mais lento e necessidade de descanso aí. Crie pausas entre as atividades ou, se puder, adie compromissos importantes e decisões. Um pressentimento trará uma pista valiosa. Respeite sua percepção e cuide primeiro de você. A cor é amarela, Capricórnio. Os pensamentos ganharão profundidade a partir de hoje. Reflexões íntimas apontarão mudanças que farão bem. Renove a imagem e tome decisões sobre o projeto de vida com mais liberdade. No trabalho, tenha paciência com os resultados. Movimentar o corpo ajudará a manter o equilíbrio. Dê um voto de confiança ao amor. A cor é rosa. Aquário, alinhe expectativas e defina planos com par ou sócios. O dia parecerá confuso. Evite compras por impulso, priorize o que trará segurança aí para você. O dia favorecerá negociações de trabalho e de dívidas. Um plano de estudo ou viagem ganhará forma com datas, custos e papelada. Entrando nos trilhos, alguém de longe abrirá sua visão sobre a evolução da carreira. Cenário otimista pela frente, a cor é prata. Peixes, as comunicações de trabalho acelerarão. Prepare apresentações, atualize o portfólio e responda o que ficou em suspenso. A agenda ficará cheia com reuniões e contatos. Caminhos para o futuro e evolução da carreira estarão iluminados. Tome decisões. No fim do dia, desligue a cabeça com um programa leve. Que tal, hein? Boas notícias a caminho. A cor é azul claro.
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8: Gazeta 8:23. E vamos ao nosso momento especial com ele, Rei Roberto Carlos. Hoje vamos atender o pedido aqui da nossa amiga Edilei. Oi, Edilei, bom dia.
9: Bom dia, meu amigo Naldinho. Bom trabalho para você. Seja muito bem-vinda. Edilei aqui do Vila Arthur, sempre ligadinha na programação. No momento com o rei de hoje, gostaria de ouvir Coisa Bonita. Dedica a todos os ouvintes. Tá na Gazeta, tá sempre legal. Um abraço, fica com Deus. Edilei. Tchau, tchau.
8: Valeu.

Gustavo Milton com Murilo Huck na Gazeta, Novo Sozinho e ainda Coisa Bonita. Rei Roberto Carlos, música pedida, um grande sucesso do Rei, né? Pedido aí pela amiga Edilei, obrigado Edilei mais uma vez. 8h31, terça-feira, 22 de setembro. E ó, toda terça, você sabe, né? 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

0: Mais uma edição do Gazeta Express e vamos falar de futebol, Libertadores e Brasileirão. 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Datas e horários da semifinal da Libertadores divulgados ontem pela Conmebol. O Fluminense recebe o Palmeiras no Maracanã, dia 14 de outubro, às 20h30, horário de Mato Grosso. E o Estudiantes encara o Flamengo no dia 15, no mesmo horário. O local deste jogo, no entanto, ainda não foi confirmado. O duelo entre brasileiros tem o jogo de volta em São Paulo no dia 21 de outubro, às 20h30. O Maracanã será o palco da decisão entre cariocas e argentinos no dia 22 de outubro, também às 20h30. A decisão do título será no dia 28 de novembro, no Estádio Centenário, em Montevideo, no Uruguai. A CBF e os clubes votaram ontem duas novas medidas para o Brasileirão. A primeira é em relação à redução gradual do limite de estrangeiros nas equipes até 2030, quando serão permitidos apenas 5 atletas. Os clubes foram de acordo com a mudança, que pode entrar em vigor já na próxima temporada. Flamengo e Bahia foram as únicas equipes a votarem contra. Atrelada a isso está uma outra medida que pretende ampliar a utilização de jogadores sub-23 na competição. Além disso, a entidade propôs reformular os horários de transmissão do Campeonato Brasileiro. As mudanças, porém, ainda dependem da aprovação dos detentores dos direitos de transmissão para entrarem em vigor. A redação de Thalita Rocha para o Gazeta Express.
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3: Gazeta, 8h42, bom dia.
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3: Bora botar, pessoal! Temos aqui dois vouchers de rodízio de pizza para consumir na Casa da Pizza da General Melo, Beira Rio. Participe pelo WhatsApp e vote. Ah, o nosso WhatsApp para você participar é o 99987-2045. Anotou aí, 99987-2045. Marcos e Belucci. Pena que você já namora, música 1. Opção de número 2, Displicente. Wesley Safadão com Rei Vaqueiro. E 3, 9010 com Maiara e Maraíza. Agora é com você aí, tá valendo. Participe, vote e boa sorte pra você.
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existe uma teoria que se chama 90-10, onde uma pessoa tem 90% daquilo que você procura em alguém, só que você foca naqueles 10% que falta. Aí você sai pra rua, se aventura, e realmente você encontra aqueles 10%, mas não se deu conta que perdeu os 90%.

0: Gira bem na Gazeta, participou, votou, ainda não, bora! Três músicas muito legais, a premiação tá aquela delícia toda que você sabe. Dois vouchers de rodízio de pizza para consumir na Casa da Pizza da General Melo, então Beira Rio. Para votar, WhatsApp 999-87-2045. Música 1, Pena Que Você Já Namora, Marcos e Belucci, Displicente, a opção de número 2, com Wesley Safadão e Rei Vaqueiro. E acabamos de curtir aqui a música 3, 9010, com Maiara e Maraísa. Se dá tempo de participar, Ivanda, claro. Então bora lá e boa sorte aí.
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1: Muito bem, forte abraço, obrigado a todos que participaram. Quem tá levando aqui 2 vouchers de rodízio de pizza para consumir na Casa da Pizza, da General Mello, então Beira Rio, é a amiga Caroline da Silva Almeida, bairro Paiaguás, Várzea Grande, telefone é 99272, final 24, é você, minha amiga. Caroline da Silva Almeida, bairro Paiaguás, VG. E a mais votada vencendo o Tiratema Gazeta. Música 3.
2: Existe uma teoria que se chama 90-10, onde uma pessoa tem 90% daquilo que você procura em alguém, só que você foca naqueles 10% que falta. Aí você sai pra rua, se aventura, e realmente você encontra aqueles 10%, mas não se deu conta que perdeu os 90%.

0: Ela, a música do dia na Gazeta com a Alessira e Alessandro, Saudade Tem Limite.
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Falar o quê, hein? Que momento especial no Bom Dia Gazeta. Quanta saudade. Lançada lá em 1975. Sim, você ouviu bem. Há 51 anos, né? Uma das baladas assim mais famosas e emocionantes da banda Queen, Love of My Life. Ouvimos ainda o Michel Teló e a Roça Vence, 9 horas 25 minutos. Bom dia, Gazeta, pessoal. Até às 11. Muito obrigado pela sintonia.

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Fundação CDL oferece curso gratuito para jovens de 18 a 25 anos. Gazeta Express. Jovens de 18 a 25 anos podem se inscrever no Capacita Jovens, programa gratuito da Fundação CDL Cuiabá, voltado à preparação para o mercado de trabalho. As aulas serão realizadas de 6 de outubro a 19 de novembro, às terças e quintas-feiras, das 8 às 12 horas, na sede da CDL Cuiabá. As vagas são limitadas e as inscrições devem ser feitas pelo formulário online disponível no site cdlcuiabá.com.br. A programação inclui conteúdos sobre comunicação e trabalho em equipe, inovação, marketing e ambiente digital, tecnologia e inteligência artificial, networking, educação financeira, vendas e atendimento ao cliente, comunicação não violenta. Os participantes também receberão orientações sobre elaboração de currículos e postura profissional. Os candidatos interessados devem ter disponibilidade para participar das aulas que ocorrerão às terças e quintas-feiras, das 8 às 12 horas, durante todo o período do programa, com frequência necessária para o aproveitamento e a certificação. Da redação de Thalita Rocha para o Gazeta Express.

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3: Com a dupla Zezé de Camargo e Luciano, bora matar saudades aqui, com grandes sucessos da dupla Zezé de Camargo e Luciano, uma das atrações aí do show Histórias, neste dia 26 de setembro, sim, já neste sábado, na Arena Pantanal. Você vai conferir ao vivo com a dupla na Arena Pantanal as músicas que já vamos fazer aquele esquenta aqui, né? Preciso Ser Amado, Carol Coroa e Toma Juízo.
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Super Sequência Gazeta. Quanta saudade, hein? Toma Juízo, Carol Coroa e Preciso Ser Amado, Zezé de Camargo e Luciano. Sim, o Zezé com o Luciano. E ó, a dupla estará no show Histórias. Lembrando mais uma vez, é neste sábado 26 de setembro na Arena Pantanal. Além de Zezé de Camargo e Luciano, teremos também outros grandes nomes que marcaram gerações, como Chitãozinho e Chororó, Bruno e Marrone e o grande Daniel. Toda essa moçada aí, 26 de setembro. Que show, hein, pessoal?

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2: E a seleção brasileira iniciou na Austrália o novo ciclo rumo à Copa do Mundo de 2030. Carlo Ancelotti comandou o primeiro treino em Brisbane, com apenas 5 jogadores, por conta das logísticas de viagens. O elenco será completado gradualmente e só estará inteiro na quarta-feira. O Brasil fará 2 amistosos contra a Austrália, nos dias 25 e 29 de setembro, e depois enfrenta a Índia em 3 de outubro. A primeira partida contra os australianos será em Townsville, às 7 da manhã, no horário de Brasília.
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0: Barreto na Gazeta e a Texana 37. Tá sempre na hora, embora. É o seu alô, alô, ganhando destaque aqui pelo 999-87-20-45. Manda! Querida Beth, ô Beth, tudo bem, minha amiga, em Santo Antônio da Patrulha?
1: Bom dia, meu amigo Naldinho Ferreira, simbora que vai vir chuva.
0: Deus te
1: amém.
0: Ouça.
1: Alô, alô a todos na Patrulha.
0: Abraço, Celso Marcos, bom dia.
2: Bom dia, bom dia, bom dia, bom dia, meu nobre amigo Naldinho Ferreto. Naldinho, uma terça-feira abençoada aí, meu irmão, de muita paz e luz aí. Seu preço pra você, mano velho, e para todos os ouvintes da Gazeta, porque tá na Gazeta, Naldinho. Tá legal.
0: Meu amigo, Djalma, diz aí, Djalma, que é flamenguista roxo, hein? Tá feliz da vida.
3: Bom dia, meu aí, amigo Djalma. Naldinho. Festou muito, Naldinho, viajou muito.
0: Graças a Deus, meu amigo, foi muito bom.
3: Curtiu bastante a férias aí, Naldinho. Bom retorno pra você aí.
0: Obrigado, Djalma.
3: Nesse intervalo das suas férias, você viu o malvadão assumir a ponta aí, Naldinho. Rumo ao título agora, Naldinho. Rumo ao título.
0: Tá fazendo uma
3: malvadeza, né, Libertadores, Naldinho.
0: Tá certo.
3: Manda um pagodão pra gente de raça negra aí, fazendo um favor, Naldinho. Qualquer uma de raça negra aí, quero oferecer pra todos os moradores do bairro, pra todos os meus familiares, pra vocês da rádio e pra todos os moradores do bairro. Tá na Gazeta, tá legal.
0: Ah, aquele abraço de Djalma. Flávia, bom dia.
1: Bom dia, meu amigo Naldinho Ferreto. Acabei de passar ali pela aquela estação esporte, parece, né? É Geração Esporte, Naldinho, falando errado. E eles estavam no 12 ouvindo o Naldinho Ferreto, nosso amigo, né? Voltou ontem. Um abraço para você. Gostaria de ouvir a música do Leonardo aqui, é Frágil de Jesus, do bairro Altos da Serra. Tá na Gazeta, tá legal. Sempre legal,
0: aquele
1: meu amigo.
0: Aquele abraço para você,
1: um
0: Flávia.
1: Um abraço.
0: Muito obrigado. Abraço também pro pessoal que tá ouvindo a gente lá na Geração Esportes, né? Francisca, bom dia.
4: Bom dia, Naldinho Ferreto. Uma terça-feira abençoada para todos. Tô super ligada aqui no Bom Dia Gazeta.
0: Muito obrigado, minha amiga.
4: Aqui é a Francisca, do bairro São Simão, Vaz é Grande.
0: Aquele abraço, Francisca. Maria Clara, bom dia.
5: Sim, bom dia. Sou Maria Clara, da Fazenda Mimodo. Que bom que voltou de férias, né?
0: Obrigado, minha amiga.
5: Ei, Naldinho Ferreto, foi curtir as férias de boa. Manda alô pra Afonso e Pedrozinha, lá no Bacaiuval. Manda uma música aí pra nós, do Amado Batista, com o Gustavo Lima. Tá na Gazeta, tá legal.
0: Deus. Valeu, minha amiga. Ótima terça pra você também. E por falar na sua amiga Afonso, Afonso também, viu? O Atos tá dizendo aqui, ó. Naldinho, manda alô pra Maria Clara, lá na Fazenda Mimosa. E Afonso, no Industriário 2, aquele abraço. Naldinho, manda alô às pessoas da Barra do Aricá. E pros meus afiliados, Ederson, Diogo, Elielson, Juninho, Amanda, Raila, Luna, meus pais, Tereza e Marques, grande. Marquinhos, alô, Barra do Aricá, bom dia, Oraide.
6: Bom dia, Naldinho. Aqui é Oraide do bairro Residencial Cospó. Quero mandar um alô pra minha família Fernandes, para meus irmãos, Armando, Anderson, Valentina, minha neta, pra você um ótimo trabalho, ótima terça-feira. Tá na Gazeta, tá legal.
0: Aquele abraço, Vitor Hugo, amigão, bom dia.
7: Naldinho, bom dia, Vitor Hugo por cá, manda um abraço pra nós aí, para Nenê 308, Fábio 16, pro Rodrigo, pro Dalila, pro Armando, Zé Roberto, pro Robertinho, pro Vinícius, pro Índio, pro Laureci, pro Zazão, pro Marcelo, pro Grauco, pro Santana, minha mãe chega Tijucal, Ezequiel, Gilmar, Flávio Marques, Evandro Coró, Bigode, Dona Grazi, Teixeirão, Charlão, Reis, Figueiredo, Elias, lá da Caribu Transporte, manda pro Nélio do Corte, manda pro Zito do Boteco Jardim Vitória, manda pro Conrado Mercado Novo Paraíso, pro Bebê lá da Bom Futuro, porque tá na Gazeta, tá legal, tudo de bom.
0: Tudo de bom, meu amigo, pra você também, pros amigos citados aí.
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3: 31 graus.

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9: Gazeta 10 e 14, bom dia, amanhã de terça, 22 de setembro, início da primavera.

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rapaziada do Tommy aí, ao lado da dupla Mike e Rodrigo, um beijo, então sorri. Até quando? Natanzinho Lima e Moça Pra Casar, Diego e Vitor Hugo. 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

0: Gazeta Express, mais uma edição. Convocação da lista de espera do FIES no segundo semestre termina na quinta-feira. O prazo de convocação dos pré-selecionados na lista de espera do FIES para o segundo semestre termina na quinta-feira. O Ministério da Educação orienta que os inscritos nesta edição acompanhem a própria classificação, por curso e turno, de cada local de oferta do ensino, no endereço eletrônico do FIES Seleção. Para o acesso, deve ser usada a conta do portal gov.br. O FIES oferece financiamento para quem deseja estudar em uma instituição privada de ensino superior. Se o candidato for pré-selecionado na lista de espera, deverá complementar as informações da inscrição na página do FIES em até 3 dias úteis, a contar da data da sua convocação. Na sequência, o estudante deverá validar sua documentação na Comissão Permanente de Supervisão e Acompanhamento da Instituição Privada de Educação Superior, para a qual foi pré-selecionado. Da redação de Thalita Rocha para o Gazeta Express.
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1: Gazeta 10:34, bom dia.

0: música do dia com Alessiri Alessandro. Saudade tem limite.
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0: Vamos ao nosso sorteio a toda terça e quinta aqui dentro do Bom Dia Gazeta, aquele presentão da União Rede de Supermercado. Gente, vale compra de R$200. 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E quem se deu bem nesta manhã de terça? Vitor Luiz da Silva, bairro Jardim Petrópolis, Várzea Grande. Alô, VG. Telefone é o 99233, final 94. Tá feliz da vida, parabéns, amigão. Vitor Luiz da Silva, do bairro Jardim Petrópolis, Várzea Grande. Levando, portanto, esse presentão da União Rede de Supermercados, vale compra de R$200. Lembrando que na próxima quinta, sim, faremos mais um sorteio aqui no Bom Dia Gazeta. Então, ó, participe e boa sorte aí.

0: Os carros híbridos estão cada vez mais presentes no mercado de usados, mas muita gente ainda tem receio por causa da manutenção. A principal dúvida é sobre a bateria, que costuma ser o componente mais caro desse tipo de veículo. A boa notícia é que, na maioria dos casos, essas baterias foram projetadas para durar muitos anos e raramente apresentam problemas antes dos 200 mil quilômetros, desde que o carro tenha recebido a manutenção correta. Antes da compra, vale a pena verificar o histórico de revisões e fazer uma avaliação especializada. Um híbrido bem cuidado pode oferecer economia de combustível e custos de manutenção semelhantes aos de muitos carros convencionais.
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12: Gazeta 10h54, bom dia, daqui a pouquinho tem ela por aqui, a amiguxinha Darlin Rodrigues, 3 da tarde, John Schimansky. 8 da noite, o Max William. Tudo de bom pra você nesta terça, até amanhã bem cedinho às 7, com o nosso Bom Dia Gazeta.

0: dessa,
1: viu? Tô vendo, hein?
0: Essa
1: tô
0: é difícil de achar, viu?
1: É, a gente demais.
0: Quem achou, daí é o prêmio da Mega Sena, rapaz.
1: Obrigado, Zé.
0: Valeu! Zé Michel e Augusto.

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3: Hora certa, 11h32, bom dia.
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3: Oi, gente! Bom dia, pessoal! Bom dia! Bom dia pra você que é de bom dia, boa tarde! Pra você que já tá almoçando com o rádio ligado aqui na Gazeta. Eu sou a Darlene Rodrigues e eu tô chegando. E eu chego bem na hora do almoço. Graças a Deus, hora boa, abençoada demais da conta. É a hora que eu chego. Eu hoje vou com você até 1 da tarde com o Show Business. E da 1 às 3 com Ligação.

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1: Displicente.
0: Conta essa história pra nós, pai.
2: Eu tô deixando a luz acesa pra salvar.

mais um Show Business aqui na Gazeta FM, tá na Gazeta, tá legal, Bala Alojada, que nós acabamos de ouvir aqui na Gazeta FM. Essa música é linda, né? Bala Alojada do Gustavo Lima, que música derramada, credo! 11h44, ouvimos já um monte de música boa pra começar o programa Show Business aqui. Deixa eu mandar um alô pra Dona Raimunda, a mãe do Topo Gijo. Um dia desse a Dona Raimunda mandou um sabão que ela faz pra mim. E olha que eu faço lá um sabão, eu faço um sabão líquido lá, que é bom, hein, Dona Raimunda, mas igual da senhora. Ela mandou um sabão pra mim, um sabão em barra, e Dona Raimunda, eu deixei o sabão da senhora só pra lavar o jaleco da Melissa. Porque o jaleco dela, as roupas brancas que ela usa ali, tem que gruda desodorante debaixo do braço, a gola gruda base e o sabão da senhora Dona Raimunda do céu. Ele é bom demais, meu Deus do céu. Se tem uma coisa que eu gosto nessa vida é sabão caseiro. E o sabão da Dona Raimunda, ele é uma bênção pra lavar o jaleco da minha filha, viu, Dona Raimunda? Aí ela mandou pelo Topo Gijo aqui agora mais um sabão pra mim, ó. Vixe, mas eu gostei. E hoje ela mandou um docinho de caju. Eu vou comer ele depois que eu almoçar aqui, viu, Dona Raimunda? Nossa, eu gostei demais da conta dos presentes. O docinho de caju e mais sabão pra poder lavar o jaleco da menina. E esse aqui eu vou deixar ele só pra lavar o jaleco. Então ele vai, ó. Ih, vai até o fim do ano. Aí ano que vem só manda de novo. A senhora manda mais. Um beijo, Dona Raimunda! Vamos no intervalinho, 15 minutos para o meio-dia, eu já venho com mais.

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9: Gazeta FM, 5 minutos para o meio-dia.
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9: Bom, e atenção, destroços do helicóptero com o cantor Rick são encontrados e não há sobreviventes. O helicóptero com o cantor Rick, da dupla com Renner, que desapareceu na Serra de Santa Catarina, foi encontrado por volta das 11h20 de hoje. Segundo informações do Corpo de Bombeiros, não houve sobreviventes. A aeronave decolou ontem de Porto Belo, no litoral norte, com destino a São Joaquim, na Serra, e não chegou ao local previsto. O helicóptero sumiu dos radares no período da tarde ontem, após enfrentar condições climáticas severas, caracterizadas por fortes chuvas, tempestades e baixa visibilidade na região serrana. Além do cantor Rick, estavam no helicóptero o empresário Bruno Avelar, o videomaker Paulo Soares e o piloto da aeronave, que ainda não teve a identidade informada. Os destroços foram encontrados concentrados em uma área montanhosa, densa e de difícil acesso na região de Urubici. A complexa operação de busca e salvamento durou mais de 20 horas e mobilizou dezenas de socorristas do Corpo de Bombeiros, drones térmicos, cães farejadores e aeronaves da Força Aérea Brasileira. O caso agora passará por investigação oficial dos órgãos aeronáuticos para apurar os fatores que levaram a essa queda. 4 minutos para o meio-dia. Vamos agora ao Segura Peão. Então tá aí, ó, informações. Realmente, infelizmente, a morte do cantor Rick Noé e de outros tripulantes da aeronave confirmada. Mais um Segura Peão na Gazeta, Nando Moreno chegando agora, Jennifer e Stephanie e o cantor e também a dupla Rick e Renner.

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0: Que notícia triste pra nós do rádio. Não é bacana noticiar uma coisa dessas, a morte do cantor Rick, da dupla Rick e Renner. Muito triste para nós do rádio hoje, com toda certeza. Sentimos muito pela morte do cantor Rick, da dupla Rick e Renner. Ficam as músicas, ficam as lembranças, não é? Para sempre, em nossos corações e todos os nossos sentimentos, com toda certeza.
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0: Temperatura 33 graus.

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9: Gazeta FM, meio-dia e 15, uma excelente hora do almoço. Hora boa demais da conta, todo mundo almoçando com o rádio ligado aqui na Gazeta, que beleza.
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9: Obrigada pela companhia na hora do almoço, a música do dia chegando.
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9: Ai, essa é muito linda, hein? Alessir e Alessandro hoje com a música do dia aqui na Gazeta. Saudade tem limite.

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1: A música do dia hoje é linda. Alessiri Alessandro, saudade tem limite.
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1: Deixa eu te contar, ingressos para a despedida do Lionel Messi na seleção ultrapassam R$ 1.600 depois de ser convocado pelo Scaloni para amistosos na data FIFA. O Lionel Messi jogará os últimos jogos com a camisa da seleção argentina. A despedida dele está marcada para acontecer contra Benin no dia 6 de outubro em Buenos Aires. O ingresso mais caro custa R$ 1.636. O duelo entre a Argentina e o Benin será disputado no estádio Monumental de Núñez, em Buenos Aires. As vendas oficiais abrem a partir das 5 da tarde, horário de Mato Grosso, por meio da plataforma Deportic. Antes da última partida do Messi com a camisa da Argentina, a seleção terá dois compromissos na data FIFA. 30 de setembro, a Argentina enfrenta a Bolívia em Córdoba. E no dia 3 de outubro será a vez de jogar contra Burkina Faso em casa. Então tá aí, os ingressos passam de R$ 1.600 para curtir aí a despedida do Lionel Messi. Meio dia e 20, vamos ouvir a Camila Cabello.

0: Essa Mila Cabello aqui da Gazeta FM, tá na Gazeta, tá legal, meio-dia e 24, obrigada pelo carinho da companhia. José Leonardo, filho da Virgínia e do Zé Felipe, precisou de atendimento médico ontem, sofreu um acidente doméstico, ele bateu o nariz quando foi pular de um sofá pro outro, levou 5 pontos no narizinho. Mas é bonitinho esse Zé Leonardo, né? Mas ele é bonitinho demais, nossa senhora. Bom, e atenção, começa hoje a primavera. A primavera começa oficialmente às 20 horas e 5 minutos, horário de Mato Grosso, no Hemisfério Sul. Segundo o IMET, a estação vai até 21 de dezembro, às 17h50. A primavera é uma estação de transição entre os períodos seco e chuvoso em boa parte do Brasil. E é nessa época que as chuvas costumam voltar gradualmente ao centro-oeste, enquanto as temperaturas começam a subir depois do inverno. De forma geral, a estação deve ter temperaturas acima da média em grande parte do país, embora com diferenças importantes. Aqui para nós, na real, é verão o ano todo, né? Mas tá aí, ó. Só para informação, começa hoje a primavera. Meio-dia e 25. Vamos pro intervalinho agora rapidinho? Vamos? Vamos pro intervalinho bem rápido. Daqui a pouco tem mais música pra você. A partir da 1 da tarde tem o Ligação, a partir da 1, né? Se você quiser pedir uma música hoje, já pode inclusive gravar o áudio, né? O áudio já fica aqui pra eu poder tocar a sua música a partir da 1 da tarde, então, no Ligação, combinado? Meio-dia e 25. Planos de saúde passam a cobrir o DIU hormonal para pessoas com endometriose. Os planos de saúde passarão a cobrir o DIU hormonal para pacientes com endometriose em situações específicas. A mudança, publicada hoje, foi definida pela Agência Nacional de Saúde Suplementar e entra em vigor em 1º de outubro. A nova regra estabelece a obrigatoriedade do procedimento quando houver indicação prevista em bula ou quando a paciente não puder usar contraceptivos orais combinados ou não aderir a esse tipo de tratamento. O procedimento já constava no rol da ANS, mas agora passa a ter critérios claros de cobertura para casos de endometriose. A norma inclui tanto o dispositivo quanto a inserção. A medida altera regras que estavam em vigor desde 2021. A mesma regra, não é a mesma indicação, já foi incorporada ao SUS em 2025. Agora passa a valer também para a saúde suplementar dentro dos critérios definidos pela agência. Meio-dia 27, o texto é da Thalita Rocha.
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11: Hora certa, meio-dia 35, boa tarde.
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11: Meio-dia e 35.
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11: Tá na hora de mais uma super sequência e nesse momento nós prestamos uma homenagem aos fãs da dupla Rick e Renner pela triste perda do cantor Rick hoje, não é? O helicóptero que levava o cantor Rick da dupla com Renner foi localizado pelo Corpo de Bombeiros hoje, por volta de 11h20, um dia após ter desaparecido na região da Serra Catarinense, no município de Santa Catarina. Aliás, perdão, erro, né? No estado de Santa Catarina, o cantor havia participado de um aniversário de 15 anos no último sábado em Sorriso. Foi o último show da dupla Rick e Renner. aconteceu em Sorriso no sábado, num aniversário de 15 anos. A dupla Rick e Renner participou ativamente conosco aqui no Grupo Gazeta de Comunicação em várias vezes, em várias oportunidades nós pudemos ter a dupla Rick e Renner em vários eventos com assinatura do Grupo Gazeta de Comunicação. Participaram várias vezes conosco do projeto Viva o Seu Bairro, né? Estiveram em vários eventos do Grupo Gazeta de Comunicação, estiveram várias vezes dando entrevista, não é, para nós, nas emissoras do Grupo Gazeta, inclusive aqui na Gazeta FM, nós tivemos a oportunidade de ter a dupla Rick e Renner no palco da Gazeta várias, diversas vezes, não é? E aí, a nossa homenagem, muito justa, infelizmente pela perda do cantor Rick aos 59 anos de idade, né? Se não me engano, eu vou confirmar direitinho aqui e te trago. Mas enfim, a nossa homenagem. Então, vamos trazer agora três músicas, né? A dupla Rick e Renner estará para sempre em nossos corações, para sempre na ponta da língua da gente. A gente vai estar sempre cantando as músicas de Rick e Renner e vamos estar sempre tocando, com certeza, na programação Gazeta FM.

0: Nossa homenagem aos fãs da dupla Rick Renner, infelizmente pela morte do cantor Rick hoje, que estará sempre aqui na programação Gazeta FM, claro, sempre em nossos corações, e a gente vai cantar muito Rick Renner sempre, né? Nosso carinho especial aí aos fãs de Rick, sentindo muito hoje pela morte dele aos 59 anos de idade.
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0: bom que eu vou escrever.
1: Ai, ai, ai.
0: Você tá doido. Tô... Guilherme Venuto e o Panda aqui na Gazeta FM, encerrando o Show Business hoje. Daqui a pouquinho tenho ligação pra você. Olha a hora, 1:02.
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2: Temperatura 33 graus.
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15: Mais uma ligação aqui na Gazeta. A partir de agora eu quero tocar sua música hoje. Vamos? Pode ser? Ah, você deixa eu tocar sua música hoje? Pra você ouvir aqui na Gazeta? Já gravou um áudio? Já manda pra mim. Então eu tô esperando seu áudio. 999-87-2045. Hein? Grava o áudio. Manda aqui. 999-87-2045.

0: Mais um Ligação aqui na Gazeta FM, tá na Gazeta, tá legal? E boa tarde.
1: Boa tarde, Darda. Aqui
0: boa é tarde.
1: Laura Regina, do Dr. Fábio.
0: Tudo bem, Laura?
1: Darda, toca pra nós aí, Rick Renner.
0: Rick Renner.
2: Procure a agência do Sebrae, tá bom, minha próxima, linda. E fale com a gente.
1: Ela é demais.
0: Tá, já toquei.
1: Agora, homenagem ao Rick.
0: Tá bom, minha linda. Eu já toquei. Já toquei agora.
1: A notícia é muito triste, né, Darda?
0: Triste.
1: Venha nos conhecer.
0: De verdade mesmo. Pegou todos nós assim. De surpresa, né? Muito triste, meu Deus. Quem mais comigo aqui no programa? Oi, boa tarde.
3: Boa tarde, Dari. Sua linda, sua cheirosa, Dari. Eu dei uma olhadinha no seu Instagram lá, com todo respeito. Você é linda e maravilhosa mesmo, hein, Dari? Dari, agora essa música colocou aí do Rick aí, Dari. Mas, nossa senhora, hein? Que música linda, hein? Mas, infelizmente, você faz parte da vida, né, Dari? Dari, tamo junto. Coloca pra nós aí, pra mudar um pouco esse clima triste de hoje em dia. Coloca pra nós aí, Gustavo Lima.
0: Gustavo Lima.
3: Preta.
0: Tá bom.
3: Vamos junto, Darlene. Tá na Gazeta, tá legal.
0: Tá bom, querido. Valeu, Lauro. Obrigado pela sua participação, Lauro. Oi, boa tarde.
4: Minha amiga Darlene. Aqui é o irmãozinho do transporte coletivo.
0: Fala, irmãozinho.
4: Manda um alô pra galera do 11 aí, do Uber, do caminhão. Aí você manda aquela música pra nós, Água com Açúcar. Tá na Gazeta, tá legal. Tchau e obrigado.
0: De nada, irmãozinho. Oi, boa tarde.
5: Boa tarde, Darlene. Aqui é o Otávio, Ribeirão do Lipa.
0: Oi, Otávio.
5: Tá na Gazeta, tá legal. Tá fazendo ronda com a Vivo aqui, nas Torres da Vivo. Curtindo a Gazeta, tá na Gazeta, tá legal. Tem uma excelente tarde, Darlene.
0: Amém, querido. O Otávio tá trabalhando com a rádio ligada aqui na Gazeta, fazendo ronda, Otávio, da Vivo. É, um beijo pra você, querido. Participa outras vezes, viu? Oi, boa tarde.
6: Darlene, boa tarde. Lazinho por aqui.
0: Ô, Lazinho.
6: Passando aqui pra desejar aí uma excelente tarde de terça-feira pra todos.
0: Amém.
6: Você manda aí um alô pra galerinha aí da T10 Transporte. Tá bom? Toca pra nós aí, amor dos outros. Henrique Juliano, tá na Gazeta, tá legal.
0: Tá bom, querido. Beijão pro pessoal da D10, então, bom trabalho. Obrigado pelo carinho da audiência, viu? Quem pediu água com açúcar? Vamos dar uma animada na terça-feira, gente? Vamos?

0: mais uma ligação aqui na Gazeta de Brito e Samuel, a música Toda Mulher. Ai, que linda essa música, a gente adora. Eu acho que toda mulher gosta dessa música, né? Aí você quer ver a mulher alegre e feliz da vida? Aí você canta pra ela, entendeu? Toda mulher já nasce pra morrer de amor. Aí você vai ver sua mulher feliz da vida aí, assim. Toda. É, a gente gosta. Gente, eu vou no intervalinho rapidão, tá? Eu vou no intervalinho bem rápido. Já venho com muito mais música pra você, ouvinte legal. Bom, e atenção, Cuiabá assume 100% da receita de anúncios nos ônibus pra tentar segurar tarifa. Agora em mais um. A Prefeitura de Cuiabá passou a ter controle exclusivo sobre a receita de publicidade e de outras fontes acessórias ligadas aos ônibus operados pela Vepar Transportes e Serviços Limitada. A mudança está no segundo termo aditivo ao contrato da concessão assinado em 2019, publicado na edição suplementar do Gazeta Municipal do último dia 17 e que já está em vigor. Segundo o documento, o objetivo é corrigir a subexploração dessas receitas e usar o dinheiro para segurar o valor da tarifa. Até agora, o contrato permitia a concessionária ficar integralmente com até 20% da receita anual líquida obtida com essas fontes. A regra foi suprimida. Pela nova redação, tudo que for arrecadado com publicidade será recolhido diretamente pelo município ou por uma entidade delegada por ele e aplicado no custeio do transporte coletivo urbano. Entre as fontes abrangidas estão os espaços publicitários internos e externos dos ônibus, como bus door e sitting door, além de terminais, estações de conexão, abrigos de passageiros e mobiliário urbano ligado ao sistema. Então tá aí, Cuiabá assume 100% da receita de anúncios nos ônibus para tentar segurar tarifa. O texto é da Thalita Rocha, da nossa redação.
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1: 1:35.
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1: Tem rodízio de pizza na Casa da Pizza pra você e pro seu acompanhante agora aqui na Gazeta. 999-87-2045. Você vai votar agora aqui, tá bom? Na música que você gosta mais, a mais pedida, eu toco de novo inteirinha. E tem o presente. É pra você e pro seu acompanhante, rodízio de pizza na Casa da Pizza da General Melo ou da Beira Rio. Moça pra casar, música 1, Diego e Victor Hugo. Música 2, até quando, Natanzinho? Lima. Música 3, Você Não Cuidou, Fred e Fabrício. Você já sabe como é que funciona, né? É só você escolher dessas três a que você curte mais. Aí manda aqui no WhatsApp pra mim com o seu nome e o nome do seu bairro. Valendo!
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1: Mais um Tira Teima aqui na Gazeta FM, 99987-2045. É só você mandar aqui pra mim, viu, seu voto. É a música 1, a 2 ou a 3. Não esquece do seu nome, o nome do bairro, tá? Rodízio de pizza pra você e pro seu acompanhante.
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2: Hora certa, 5 minutos para as duas. Só para confirmar, 5 minutos para as duas. Tirateima! Resultado de mais um Tirateima, eu falei para você votar aqui naquela que você gosta mais. Eu toquei 3 músicas, foi ou não foi? Foi, eu falei para você escolher certinho aqui, analisar, para poder votar. Você votou bem? Então pronto, bora pro resultado agora. Eu toquei Você Não Cuidou, Fred Fabrício, Até Quando, Natanzinho Lima, Moça para Casar, Diego e Victor Hugo, a música mais pedida. Eu vou tocar de novo, quem ganha o rodízio desse momento é para você e pro seu acompanhante. Atenção, Angelina Gomes da Costa, grande terceiro, 99254, final 23. Angelina Gomes da Costa, grande terceiro, 99254, final 23. Angelina, é só passar aqui pra retirar o voucher. Com a Nayara, tá bom, minha linda? Pra você aproveitar o rodízio. Vocês não.

0: se adoro demais um tiroteio, mano. Tá na gazeta, tá legal.
1: Essa é pra casar, viu?
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0: Essa é a nossa ligação aqui na Gazeta FM, tá na Gazeta, tá legal? Oi, boa tarde.
3: Ele fala seu Fontana, aqui da Mineração Renes 2. Marcelo, que você nós aqui, Dali. E manda um alô pra minha esposa Adriana, lá na Colônia Z11, lá em Poconé. E manda aquela música pra nós, Bruno Marrone, Carlos Vido Fumê, tá na Gazeta, tá legal.
0: Tá bom, Fontana, querido, beijão pra você, tá sumido daqui, hein, Fontana? Não pode sumir não, hein? Eu não gosto que meus ouvintes sumam. Um beijo pra você, querido. Vidro Fumê, Bruno Marrone pro Fontana que pediu.

0: Gente, linda! Bruni Marrone, Vidro Fumê. Tá na Gazeta, tá legal.
1: Boa tarde, Dai.
0: Boa tarde.
1: Aqui é o Erlon, do 1º de Março.
0: Oi, Erlon.
1: Stallone, montador de imóveis.
0: Opa!
1: Darlene, gostaria muito de desejar parabéns para minha esposa Diva, que está completando mais um de vida hoje. Estamos aqui comemorando o aniversário dela.
0: Coisa boa.
1: Dizemos parabéns, meu amor. Te amo. Muito obrigado. Porque tá na Gazeta, tá legal.
0: Tá aí o Erlon pra esposa dele, Diva. Diva, parabéns pra você. Muita saúde, minha linda. Um grande beijo pra você. Mais um, boa tarde.
1: Oi, Dali. Aqui é o Cláudio.
0: Oi, Cláudio.
1: Eu queria pedir uma música pra você, Darlene, linda, cheirosa.
0: Qual
1: eu queria
0: vai
1: pedir
0: ser?
1: Eduardo Costa.
0: Eduardo Costa.
1: Amores Imortais.
0: Tá bom.
1: Especialmente aqui para nós que estamos na obra aqui. Escutar uma musiquinha de Eduardo Costa numa terça-feira. Obrigado. Tchau, Darlene.
0: De nada, querido. Eu que agradeço. Um beijão pra vocês aí. Bom trabalho. Obrigado pela companhia aí, trabalhando com o rádio ligado bem alto.
2: Oi, Darlene. Oi, boa tarde. Bom. Que é o Everton aqui da Metal Cruz, Saleria Metal Cruz.
0: Tudo bem, Darlene, Everton?
2: Então conta nós aí do Rick Renner.
0: Rick Renner.
2: E como que tá a situação, Darlene? Tá sabendo se já encontraram o avião?
0: Já.
2: Fala pra nós aí, pros ouvintes aí.
0: Sim,
2: tá na falo. Gazeta, tá legal.
0: Então, o avião foi encontrado, sim, hoje às 11h20 da manhã. Foi encontrado, infelizmente, todos sem vida, né? O Rick, da dupla Rick Renner. Também o empresário Bruno Avelar e outras três pessoas, né? Ou outras duas pessoas. Thalita, me corrige aqui. Né? Eram quatro pessoas a bordo do helicóptero, né? Então. 2h04. Deixa eu dar uma saidinha rápida, gente, para o intervalinho e eu já venho com mais música.
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0: Siri Alessandro aqui na Gazeta, a música do dia hoje, gente. Bonita, né?
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0: Saudade tem limite. Tá na Gazeta, tá legal. Obrigado pela audiência, vamos que vamos. Ligação até as 3 da tarde. A música do dia volta. Fica ligado, ligado. Oi, boa tarde.
2: Boa tarde, Dali.
0: Tudo bem?
2: Eu acompanho pelo Instagram.
0: É? Oh, que coisa boa.
2: Toca aí um Barão da Pisadinha aí.
0: Barões da Pisadinha.
2: Pra se divertir aqui.
0: Tá bom.
2: Tô aqui na lavação de roupa, fazendo faxina. É aqui o Cleito do Recanto dos Pássaros.
0: Tá bom, Cleito. Próximo
2: Imperial. Viola de Coxo. Uma boa tarde, Dália Rodrigues.
0: Opa, valeu, querido. Uma ótima tarde pra você também. Barões da Pisadinha. Aí eu vou tocar pra você uma do Barões da Pisadinha. Né? Você tá mexendo com faxina em casa, lavando roupa, cuidando da casa, merece. Pra dar aquela alegrada na tarefa de casa aí, viu, Cleiton?

0: Ação aqui na Gazeta. Tá na Gazeta, tá legal, 12h19. Será que dá tempo pra tocar mais uma? Nossa, tá uma correria aqui hoje. Credo, tá parecendo sexta-feira e nem é.
1: Verdade.
0: Hoje tá uma correria aqui que tá parecendo que é sexta e nem é sexta. Oi, boa tarde.
2: Boa tarde, boa tarde, Dália.
0: Boa tarde.
2: Oi, Gilson, motorista aplicativo.
0: Tudo bem, Dália. Gilson.
2: Toca aí pra nós a Força do Amor.
0: A Força do
2: com
0: Amor.
2: Com o Rick Renner. Faz essa homenagem ao Rick, infelizmente, né? Se puder, por favor, ofereça para minha esposa, que ela é muito fã deles. Muito fã deles, tá bom? E ofereço para você também.
0: Tá bom.
2: E tá na Gazeta, tá legal.
0: Pois é, hoje uma notícia que pegou a gente de surpresa, né? Essa notícia. Vou mandar para você então, Rick Renner, A Força do Amor. Né? Hoje a gente vai passar o dia homenageando a dupla Rick Renner aqui na Gazeta FM. Foram parceiros nossos em tantas oportunidades, né? Entrevistamos Rick Renner, recebemos, né? A dupla sempre foi tão bacana conosco aqui na Gazeta FM.

0: Esse é o nosso Ligação aqui na Gazeta FM. Rick Renner, A Força do Amor, muito linda essa também. Nossa, maravilhosa. Tanta música bonita, né? Aliás, hoje a Gazeta FM apresenta um especial às 18h no Gazeta Cowboy, em homenagem ao Rick, da dupla Rick Renner, e claro, em homenagem a nós fãs da dupla Rick Renner, que fomos todos pegos de surpresa com essa notícia triste da morte do cantor Rick, né? Então a Gazeta FM presta essa homenagem hoje às 18h no Gazeta Cowboy, especial com Rick Renner. Oi, boa tarde.
1: Boa tarde, Dani. Boa tarde.
0: Boa tarde.
1: Manda uma música do Raul Seixas pra nós.
0: Raul Seixas?
1: Olha o que tem.
0: Tá bom.
1: Eu ofereço pra distribuidora Líder, Marco Tanado Líder.
0: Tá bom, pessoal, da Líder aí, um beijão pra vocês.
2: Pra relembrar ele e a filha dele. Abraço, todos tenham um bom dia, uma boa tarde.
0: Tá bom.
2: Linda, maravilhosa, Darling.
0: Tá bom, querido? Então, pro pessoal que tá pedindo aí, Rick Renner, mais tarde, então, às 18h, um especial com o Rick Renner no Gazeta Cowboy, tá bom, pessoal? 2h25, internado após acidente em Cuiabá, estudante de odontologia, sai da intubação e volta a conversar. A jovem Ana Júlia Cortez, que foi vítima de um grave acidente na Avenida Miguel Stuhl em Cuiabá na última terça-feira, acordou, está consciente. A atualização médica veio hoje, exatamente uma semana depois do acidente em que Ana Júlia, depois de perder o controle do veículo, bateu num poste e ficou gravemente ferida, inclusive sendo submetida a exames para constatar ou descartar morte cerebral. Segundo informações do Hospital Municipal de Cuiabá, onde ela está internada, a jovem saiu da intubação e se encontra estável, com sinais vitais dentro da normalidade. Além disso, está conversando e, segundo o novo panorama médico, com Ana Júlia, segue sonolenta devido às medicações. A estudante estava conduzindo um Fiat Mobi comprado há menos de 20 dias e, conforme a avaliação do pai, ela tinha pouca experiência como motorista, acabou perdendo o controle do veículo, que chegou a rodar na pista e atingiu principalmente o lado do motorista. Em estado grave, Ana Júlia sofreu traumatismo craniano, fraturou os braços, teve 3 costelas quebradas, uma das fraturas teria perfurado o pulmão e provocado hemorragia. O traumatismo craniano também provocou um hematoma cerebral com sangramento, né? A dinâmica exata da colisão ainda não foi esclarecida, né? Por perícia, ainda investigada. E a moça voltou a conversar hoje. Meu Deus, essa moça, olha, essa moça é um milagre de Deus, hein? Olha aí, né? Teve traumatismo craniano, voltou a conversar, só tá sonolenta por conta dos medicamentos. Meu Deus do céu, glorificado seja Deus, hein? Né? Família da Ana Júlia, um abraço de todos nós aqui da Gazeta. 2h27.
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22: 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Gazeta 2:36.
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9: Na hora de mais um Segura Peão aqui na Gazeta, hora boa, eu gosto demais da conta do Segura Peão, é bom, né? Escuta umas modas uma tarde da outra, rapaz, você tá doido, é bom demais, uai. Aumenta o volume do rádio aí, posso começar o Segura Peão? A primeira vem com o Lourenço Lorival, aquela Se Ainda Existe Amor, é bonita, é boa com o Lourenço Lorival. Vem, Augusto e Gabriel, você tem uma dessa? E vem a Texana 37 também agora, gente!

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0: dessa, viu?
1: Tô vendo, hein?
0: Essa
1: tô
0: é difícil de achar, viu?
1: É, a gente
0: achou, demais. Achou. Daí é o prêmio da Mega Sena, rapaz.
1: Obrigado, Zé.
0: Valeu! Zé Ané Michel e Augusto e Gabriel.
2: Meu obrigado, bem, estou de regresso antes do dia marcado, porque senti no meu peito meu coração sufocado. Alô, Mato Grosso! Aqui eu vivo até 60 dias apaixonado!

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0: céu.
1: O que foi, Nicolina?
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1: Gazeta, 6 minutos para as 3.
2: Existe uma teoria que se chama 90-10, onde uma pessoa tem 90% daquilo que você procura em alguém, só que você foca naqueles 10% que falta. Aí você sai pra rua, se aventura, e realmente você encontra aqueles 10%, mas não se deu conta que perdeu os 90%.

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0: salve, salve, Cuiabá, estamos de volta aqui na Gazeta FM, a primeira, tá na Gazeta, tá legal, nesta terça-feira, 22 de setembro de 2026, hein? Tudo de bom, John Chimansky aqui no microfone, Topa Gigi mandando bala na programação.
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0: Começando muito bem aqui na Gazeta FM.
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0: A nossa mistura de ritmos, os lançamentos, as melhores do flashback. Tudo de bom a você, excelente fim de tarde, obrigado pela companhia. E lembrando, um dos maiores grupos de dance music nacional, AE.

0: Tá aí a bela mensagem da dupla Cleiton e Romário. Chuva de bênção. J Balvin, Willie William, remix Alesso, Mi Gente. Me gusta, mi gente, me gusta, Gazeta FM. Buenas tardes, amigos. Saludos, adelante. Tudo de bom aí a você nesta terça-feira, 22 de setembro de 2026, hein? Céu nublado nesse momento em Cuiabá. Tá aquele ensaio, né? Faz tempo, né, que tá aquele ensaio aí. Aquele ensaio pra chuva, né? Mas a chuva ainda não chegou, pelo menos por aqui. Alô, você, um bom final de tarde aí. Com muita esperança, muita fé, muita força nas batalhas, muita saúde. Nosso maior tesouro. E aí, viva a vida. Estamos aqui mais uma vez. Gratidão é a palavra. 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
1: Aô, potência!
0: Isso aí, galera, vamos que vamos. John Chimansky por aqui, você, ouvinte legal do outro lado. A nossa principal atração aqui das tardes. Você, muito obrigado, hein? Tudo de bom, daqui a pouco temos aí a super sequência. Três sucessos do seu artista favorito aqui no Rádio Nossa de Cada Dia. Tudo de bom? E vamos que vamos, vamos falar aqui. É sobre a Libertadores e o Brasileirão. Vamos lá! 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Com as datas e horários da semifinal da Libertadores divulgadas ontem pela Comebol, o Fluminense recebe o Palmeiras no Maracanã no dia 14 de outubro às 20h30 e o Estudiantes encara o Flamengo no dia 15 no mesmo horário, hein? O local deste jogo, no entanto, ainda não foi confirmado. O duelo entre brasileiros tem um jogo de volta em São Paulo no dia 21 de outubro às 20h30. O Maracanã será palco da decisão entre cariocas e argentinos no dia 22 de outubro, também às 20h30. A decisão do título será no dia 28 de novembro no Estádio Centenário em Montevideo, no Uruguai. A CBF e os clubes votaram ontem, né? Duas novas medidas para o Brasileirão. A primeira é em relação à redução gradual do limite de estrangeiros nas equipes até 2030, quando serão permitidos apenas 5 atletas. Os clubes foram de acordo com a mudança, que pode entrar em vigor já na próxima temporada. Flamengo e Bahia foram as únicas equipes a votarem contra. As mudanças, porém, ainda dependem da aprovação dos detentores dos direitos de transmissão para poderem entrar em vigor. As informações do futebol aqui com a redação da Thalita Rocha para mais um Gazeta
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3: 29 graus.
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7: 3h32.
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7: Vamos lá, galera, estamos de volta com a Super Sequência. Hoje nós temos aqui três sucessos aqui do No Doubt, uma renomada banda americana de pop rock, ska, punk e rock alternativo, fundada em 1986, hein? O grupo alcançou o estrelato mundial nos anos 1990 e se tornou um dos maiores fenômenos culturais daquela época, vendendo mais de 30 milhões de discos ao longo da carreira, hein? Vem aí Don't Speak, Hey Baby, and It's My Life, No Doubt, na Super Sequência.

0: Gazeta tá legal, a banda americana No Doubt, celebrando três dos seus maiores sucessos na Gazeta FM. Don't Speak, Hey Baby, and It's My Life, música, a regravação do grande sucesso do Talk Talk, lá dos anos 80, hein? Tudo bem. Bom, lembrando aí a formação clássica, né, da banda, o Adrian Young, na bateria, Tony Cannell no baixo, Tom Dumont na guitarra e a vocalista Gwen Stefani. Ela que inclusive consolidou uma carreira solo altamente bem sucedida também, né? Então tá aí. A super sequência de volta a qualquer momento aqui na Gazeta FM. Tá chovendo aqui, galera, eu aqui não tinha visto, né? Pois é. O nosso vidro, o vidro da nossa janela aqui é um vidro fumê. Dificulta um pouquinho pra gente enxergar direito aqui o que tá acontecendo lá fora, né? Pois é. Mas tá chovendo, tá caindo uma chuvinha por aqui, viu? A região central aqui de Cuiabá, né? É isso aí. Chuvinha boa caindo, né, galera? Que maravilha. Tá chovendo aí? Aqui tá chovendo. Muito bem. Daqui a pouco aí os toques, aí os áudios da galera aqui no nosso Whats 998720045, hein? Ei, maravilha! Clima chuvoso. Você na audiência aqui da Gazeta FM, muito obrigado. 3h47.
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3: E pelo futebol feminino, já estão à venda os ingressos para o amistoso entre Brasil e Argentina, no dia 13 de outubro, às 8h30 da noite, na Arena Pernambuco. Os preços variam de 20 a 60 reais, dependendo do setor e do tipo de entrada. O jogo será o segundo de uma série de dois confrontos entre as seleções. O primeiro acontece no dia 10 no Beira-Rio, em Porto Alegre. Os amistosos fazem parte da preparação para a Copa do Mundo Feminina de 2027, que será disputada no Brasil.
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4: 28 graus.
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1: Tá na Gazeta, tá legal. Conferimos aqui, perfeita pra mim. Mil adjetivos. A dupla Kleber e Cauã por aqui. Uma das melhores aí também do sertanejo universitário, né? Muito bem. Tem muita gente boa, né? Nessa área aí. 4 e 2 agora aqui na Gazeta FM. 998720045. Antes, deixa eu falar pra você aqui que hoje é o Dia Mundial da Banana. É Dia Mundial da Banana. Quem quer banana aí? Comemorado no dia 22 de setembro, pois é. A data homenageia aquela que é a fruta mais popular e consumida no Brasil e no mundo, destacando sua relevância nutricional, cultural e econômica, hein? É, só uma historinha aqui, a banana é um alimento essencial na segurança alimentar global, sendo cultivada em mais de 125 países, hein? O Brasil é o quarto maior produtor mundial da fruta, atrás de Índia, China e Indonésia apenas, produzindo mais de 7 milhões de toneladas por ano, o que movimenta bilhões de reais na economia nacional. Viva a banana! Eu já trouxe a minha aqui. Tá aqui pertinho aqui, do meu lado aqui, a bananinha, esperando aqui, né? Daqui a pouco vou traçar ela, né? É um pãozinho, eu gosto de comer pão com banana, viu, galera? Pois é, pão, banana e manteiga. Coisa boa, coisa boa. E a banana, né? Essa fruta muito importante pra nós, acessível, né? Uma das frutas mais acessíveis aí, ainda acessível, né? É, enfim. Viva a banana! Alô, Adriana Brito, já tá chuviscando por aí? Um abraço aí pra você. Vamos falar com a galera, vamos lá.
2: Muito boa tarde, John Chimansky, por aqui com o Rádio do Bairro Novo Paraíso. John, gostaria que você mandasse os parabéns pra pequena Diana, filha da nossa colega de trabalho, Josi. Uhum. Nesse momento ela tá na audiência aqui no Restaurante Marques. E tá na Gazeta, John, tá mais que legal.
1: Opa, parabéns aí, parabéns. Alô, Igor Antônio, só no bolinho de chuva, rapaz. É homenagem à chuva, né? Tá chovendo, vamos comer bolinho de chuva.
3: Salve, salve, meu amigo John. Rapaz, aí você bateu duro demais, hein, John? Super sequência do No Doubt. Sei, Topo Gigio aí.
1: Boa.
3: Voltou bem longe agora, hein?
1: Isso.
3: Bons tempos, hein? Deu saudade.
1: Aham.
3: Isso aí, John. Aqui tá chovendo. Aí tá chovendo aí. Aqui tá chovendo. Valeu, Alessandro. Tá na Gazeta, tá legal.
4: Beleza. Aqui tava chovendo e agora já choveu.
1: Certo.
4: Tá chovendo só fora, dentro de casa tá tudo seco ainda, por enquanto.
1: Boa, boa. Vamos lá, nosso amigo Johnny.
5: Escuta aí, John, o barulho dela, John. Ela falou que vai te dar um banho, John. Aqui no São Mateus todo mundo tá molhado. Estamos aqui curtindo. Valeu, aqui é Johnny.
1: Ô, Johnny, que chuva bonita aí no vídeo, hein, rapaz? Aí sim, hein? Garoto molhado. Vamos lá.
6: Boa tarde, boa tarde, boa tarde, John Chimas. Aqui é Jorge Luiz.
1: Você tá doido, rapaz? Tá chovendo aí também? Vamos lá!
7: Aqui no CPA tá chegando já, John. Tá chegando aí, ó. Já tá pingando aí, ó.
1: Uhum.
7: Já tá chovendo. Aqui é o Elmer da PP.
1: Isso. Beleza, Elmer. É. Já chegou, né? Já tem um tempo aí a mensagem. Então já chegou a chuva lá, né? É isso aí, vamos lá.
8: Boa tarde, boa tarde, boa tarde, meu amigo João. É, quem fala aqui é Celso Marcos do Bairro Cristo Rei. Uhum. Joãozinho, manda um alô aí pra Raquel Silva e a equipe da Barraca da Ana.
1: Uhum.
8: É a barraca sempre imitada, mas nunca igualada.
1: Opa,
8: o melhor salgado do Cristo Rei.
1: Beleza.
8: É a barraca da Ana. Estão todos eles aí sintonizados aí na melhor aí, João.
1: Uhum.
8: Beleza?
1: Beleza.
8: Porque tá na Gazeta, mano velho.
1: Tá legal.
9: Fala aí, meu amigo John. Hoje você chegou metendo o pé na porta, hein?
1: Pois é.
9: Topo Gigio, programação aí sensacional.
1: Isso.
9: Mário Valdo aqui, na sintonia da Gazeta. Um abraço pra todos vocês aí.
1: Valeu.
9: E tá na Gazeta? Tá legal.
1: Tá legal. Tamo junto aí.
10: Boa tarde, John Chimas. Quem nos fala do João Fontana, aqui da Mineração Cangas 2.
1: Opa.
10: Olha aquele alô especial pra nós aqui. E manda um alô pra minha esposa Adriane, lá na Colônia Z11. E manda aquela música boa pra nós aí. relembrar os velhos tempos aí. E tá na Gazeta, tá legal!
1: Valeu!
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4: Os carros híbridos estão cada vez mais presentes no mercado de usados, mas muita gente ainda tem receio por causa da manutenção. A principal dúvida é sobre a bateria, que costuma ser o componente mais caro desse tipo de veículo. A boa notícia é que, na maioria dos casos, essas baterias foram projetadas para durar muitos anos e raramente apresentam problemas antes dos 200 mil quilômetros, desde que o carro tenha recebido a manutenção correta. Antes da compra, vale a pena verificar o histórico de revisões e fazer uma avaliação especializada. Um híbrido bem cuidado pode oferecer economia de combustível e custos de manutenção semelhantes aos de muitos carros convencionais.
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0: Alessiri Alessandro, Saudade Tem Limite. O destaque de hoje é a música do dia.
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0: Relembrando Roy Orbison, Oh Pretty Woman.
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0: O clima dos anos 60, né? Muito bem, legal, é isso aí, galera. Seguimos aqui no Conexão até as 5 da tarde. Às 5 tem o time da Gazeta. Às 6 o Gazeta Cowboy, aqui o melhor da música sertaneja pra você aqui na Gazeta FM. Daqui a pouco temos aqui o Tirateima, você concorrendo a prêmios, escolhendo aí a sua música favorita, participando e mandando mensagem aqui no nosso WhatsApp 9987-2045. Nosso amigo Igor, tá chovendo aí?
2: Ó, chovendo aí, tá? Aqui tá chovendo. Olha o relâmpago.
0: Um abraço, Igor Antônio. E o bolinho de chuva aí.
3: Boa tarde, eu sou o Vitor Porcar. Manda um abraço pra nós de Siqueira, Marovaldo, pro Armando, pro Zé Roberto, pro Sinaga, pra minha mãe Chica Cisical, pra Defensa da Mata, pra São Latão, pro Ezequiel, Gilmar, Elias e Miranda, Cachaço, lá da Caribe, Transporte, porque tá na Gazeta, tá legal. Tudo de bom.
0: Tudo de bom, tamo junto aí. Ah, alô, Bete do Brasil 21. Um abraço pra você aí, pois é. É pão com banana e manteiga. É bom, prova aí, Bete. É o pessoal do Brasil 21 ligado aí, né? A Bete flamenguista. É isso aí, vamos lá.
4: Boa tarde, ô, Caiós, acostumado VG. Hein? Uma homenagem a essa chuva boa aí que deu aí, né, galera? Pra refrescar nossos ânimos, né? Manda aí pra nós aí o som do biquíni. Chove chuva, em homenagem a essa chuva boa que deu aí, John.
0: É bom. Valeu, John. Grande som aí do biquíni. Antes era cavadão, agora é só biquíni. Chove chuva, chove sem parar. Boa, boa, boa. Ah, que super sequência, diz aí o nosso amigo David Cabelo lá do Flor de Lis. É, Pedra 90, No Doubt. É, amo, diz ele, né? Valeu, David, muito bom mesmo, hein? Saudades aí dos bons anos 90. É. David Cabelo aí do Flor de Lis, Pedra 90 conosco. Aquele abraço, vamos lá.
5: Boa tarde, John.
0: Opa!
5: Cara, na Gazeta tá legal, tá? Ribeirão do Lipa. Tô aqui fazendo ronda nas torres aqui.
0: Uhum.
5: Acompanhando a Gazeta.
0: Isso.
5: Tamo junto, John. Tá na Gazeta, tá legal. Um abraço.
0: Opa, um abraço. Fazendo ronda nas torres aí. É isso aí. O Otávio, lá do Ribeirão do Lipa. Tamo junto. Muito bem. A informação chegando aqui na Gazeta FM. Novas regras para doação de sangue começam a valer a partir de 30 de setembro.
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0: A partir de 30 de setembro entram em vigor as novas regras para doação de sangue no Brasil, estabelecidas pela portaria do Ministério da Saúde, que altera os critérios de aptidão para doadores. Pessoas que já doam sangue poderão continuar após os 70 anos, hein? Desde que estejam saudáveis e sejam consideradas aptas na avaliação médica do serviço de hemoterapia. No caso de tatuagem, maquiagem definitiva, a doação poderá ser feita após 7 dias da realização do procedimento em local seguro, com registro da vigilância sanitária. Sem este, o prazo passa a ser de 4 meses. Também haverá redução no intervalo após endoscopia ou colonoscopia de 6 para 4 meses. No caso de cirurgia bariátrica, o prazo cai de 1 ano para 6 meses, desde que o peso esteja estável.

0: pessoas com hipo ou hipertireoidismo, né, Hashimoto ou doença doenças graves, né, poderão doar caso estejam em tratamento clinicamente estáveis. A nova regulamentação busca atualizar os critérios de triagem de acordo com avanços laboratoriais e o cenário epidemiológico. Muito bem. Com a redação da Thalita Rocha. 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
4: 4h34.
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4: Vamos então ao Tira-teima, galera. Você mandando mensagem aqui para o nosso WhatsApp 99872045. 99872045, hein? Coloque lá o seu nome completo, primeiramente, o seu bairro. Indique também a sua preferida música 1, 2 ou 3. A 1, um beijo, então sorri. Mike e Rodrigo, tome aí. A2, Gun Gun Gun, Ted Swin, Stones and I, David Guetta, A2. E A3, eu duvido, Guilherme Benuto com Panda. Mais votada toca de novo e você concorrendo novamente aqui, galera. Hoje tem pizza de novo aqui. Tem rodízio de pizza da Casa da Pizza General Melo ou Beira Rio. Dois rodízios aqui, você concorre. Boa sorte, tá valendo, hein?
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0: Nossa, vai barulho. Ai, ai,
1: ai. Tá aí, Guilherme Benuto com Panda, Eu Duvido. Gun, Gun, Gun, Teddy Swims, Tom Zenai, David Guetta. Um beijo, então, sorri, Mike e Rodrigo, tome aí. Daqui a pouco uma delas tocando novamente. A Bam Bam Bam aqui é a melhor de três. Tá mais votada pela maioria. Obrigado aí a você pelo seu voto, pela sua mensagem, valeu. Daqui a pouco saindo aqui na Gazeta FM, dois rodízios da Casa da Pizza General Melo ou Beira Rio. O sorteado escolhe uma dessas duas unidades.

da Casa da Pizza, hein? Bom fim de tarde pra você, chuvinha caindo novamente aqui na região central de Cuiabá. Clima bom, maravilhoso, e você na audiência aqui da Gazeta FM, tá na Gazeta.

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30: Vamos lá, galera, resultado aqui do Tirateima. Faturando então aqui dois rodízios da Casa da Pizza General Melo ou Beira Rio hoje aqui no Tirateima. A Gláucia Dias Costa do Parque Atalaia, 9277, final 48, parabéns. Gláucia Dias Costa do Parque Atalaia, faturando aqui hoje no Tirateima. Obrigado a todos pelas participações. Um beijo, então, sorri, Mike, Rodrigo, Tommy aí, David Vieira, Sally Swim, Stone Zenai, Gun Gun Gun. Eu duvido, Panda Guilherme Minuto, eis a vencedora.
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32: Panda Guilherme Minuto, isso aqui, ó.

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7: 28 graus.
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Remix, relembrando aí o som dos anos 80 do Yes. Fechando Conexão Gazeta de hoje aqui na Gazeta FM. Obrigado pela sua audiência, pelo carinho, pelas participações. 5:02 agora tá na Gazeta, tá legal.

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14: 5 e 11, vamos de música, galera.
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14: É só sucesso aqui na primeira dupla Danilo e Davi, Eu Não Sou Terapia.

0: Chega, Vitor Hugo.
1: Essa moça é pra casa, São Paulo.
0: Agora 5:19.
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0: da mulher é de Brito e Samuel, pra quê? Moça pra casar, Diego e Vitor Hugo. Até quando, Natanzinho Lima? E Eu Não Sou Terapia Nova, da dupla Danilo e Davi. É mais uma dupla em ascensão aí, o Brasilzão, né? Danilo e Davi, muito bom. Bom, daqui a pouco temos aqui, cantando pra nós, Fred e Fabrício, Marcos e Belucci. Wesley Safadão, também por aqui, Maiara e Maraíza, Gustavo Lima. Os lançamentos e as novidades aqui para você na nossa playlist diária, rolando de segunda a sexta, das 5 às 6. Fim de tarde chuvoso na capital do estado de Mato Grosso. Você na audiência aqui, muito obrigado. 5:24.
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4: 5:33.
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0: Camisa 4.
1: Ah, canção rei!
2: Isso aqui tem que ter sentimento. Displicente. 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

0: E aí, galera, conferimos no time da Gazeta, Displicente, Rei Vaqueiro, Wesley Safadão, Lobo Sozinho, Gustavo Mioto, Murilo Ruf, Marcos Ebelucci, Fred e Fabrício. Às 11 mais aqui, o time das melhores, a melhor escalação do seu rádio. Logo mais o Gazeta Cowboy, o melhor da música sertaneja. Uma grande noite a você, tudo de bom, muita paz, muita saúde. 15 minutos para as 6.
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3: A Conmebol definiu as datas e os horários das semifinais da Libertadores. No duelo brasileiro, o Fluminense recebe o Palmeiras no Maracanã no dia 14 de outubro, às 9h30 da noite. A volta será no dia 21, no mesmo horário, no Nubank Park, em São Paulo. Na outra semifinal, o Estudiantes enfrenta o Flamengo no dia 15, às 9h30 da noite, em La Plata, com o estádio ainda a confirmar. A volta será no Maracanã, dia 22, também às 9h30 da noite. Os dois vencedores disputarão a final em 28 de novembro,

0: no Estádio Centenário em Montevidéu.
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24: 5 minutos para as 6.
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27: Existe uma teoria que se chama 90-10, onde uma pessoa tem 90% daquilo que você procura em alguém, só que você foca naqueles 10% que falta. Aí você sai pra rua, se aventura, e realmente você encontra aqueles 10%, mas não se deu conta que perdeu os 90%.

0: Rede Flash, 9010 Maiara e Maraíza. Fechando, vem aí o embaixador.
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0: Gustavo Lima estar. Chegando na Gazeta FM, agora 6 horas.
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2: 26 graus.

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4: Agora 6h13.
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4: Muito bem, tá na Gazeta, tá legal. Mais um Gazeta Cowboy por aqui, o melhor da música sertaneja. E o mundo sertanejo está em luto. Morre o cantor Rick, da dupla Rick Renner. Os corpos dos 5 ocupantes do helicóptero que caiu na Serra de Santa Catarina foram resgatados nesta tarde, informou a polícia científica. Aeronaves dos bombeiros da Polícia Militar ajudaram na operação. Estavam no helicóptero o cantor Rick, da dupla Rick Renner, o empresário Bruno Avelar, o videomaker Paulo Soares, o piloto Antônio Roberto de Araújo e o copiloto Leopoldo Barros. Ninguém sobreviveu. Em função da região de difícil acesso, a retirada dos corpos foi feita de forma aérea com uso de cordas e levados para o IML de Florianópolis, onde vão passar pelos exames periciais. O caso agora passará por investigação oficial dos órgãos aeronáuticos para apurar os fatores que levaram à queda. Nascido em 1966, em Monte do Carmo, região central do Tocantins, Geraldo Antônio de Carvalho, conhecido como Rick, tinha 59 anos e faria 60 anos em 5 de dezembro. Rick Solo, como era conhecido, foi a primeira voz, compositor e o grande motor criativo da dupla Rick Renner. O artista marcou época como um dos nomes mais influentes e talentosos do sertanejo dos anos 1990 e 2000. E hoje então aqui, o Gazeta Cowboy, só com músicas da dupla Rick Renner, a nossa homenagem ao grande Rick.
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4: Descanse em paz, que Deus conforte, que Deus o receba, conforte aí as famílias, os familiares, os milhares de fãs por todo o Brasil aí. Então vamos lá, especial em homenagem a Rick no Gazeta Cowboy.

0: Tá na Gazeta, tá legal. A nossa homenagem hoje aqui no Gazeta Cowboy ao Rick Solo. O Rick, da dupla Rick Renner, que nos deixou neste trágico acidente, hein? Ele se mudou com a família para Brasília aos 6 anos e começou a cantar em bares aos 9 anos, ao lado de uma das irmãs. Nos anos 1980, ele formou a dupla com Renner. Começaram a carreira se apresentando em bares e chegaram a gravar um LP independente. A trajetória de Rick e Renner ganhou força ao longo dos anos 1990, com sucessivos lançamentos que consolidaram a dupla no sertanejo romântico. Entre os principais sucessos da dupla estão Ela é Demais, Filha, Nos Bares da Cidade, Moleca e Eu Mereço. 2 dias antes do acidente, a dupla participou de uma homenagem surpresa preparada por um pai para uma filha durante uma festa de 15 anos em Sorriso no último sábado. O evento privado aconteceu no norte de Mato Grosso, foi o último show do Rick. Na sexta-feira, ele se apresentou em Mato Grosso do Sul em um show público. A dupla Rick Renner estava rodando aí o Brasil com a turnê comemorativa Em Nome da Música e tinham aí um show marcado para 7 de novembro. A apresentação celebraria os 40 anos da dupla e aconteceria na Expo Minas, em Belo Horizonte. Continuando aqui o especial em homenagem a Rick.
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0: Mãe!

Gazeta tá legal. 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Conferimos aqui, ela é demais. Mãe, fica morta cedo, moleca. Alguns dos maiores sucessos aqui da dupla Rick Renner. Homenagem nossa aqui hoje ao Rick Solo, ao grande Rick da dupla Rick Renner. Que nos deixa então neste trágico acidente lá na Serra de Santa Catarina, né? Ao lado de Renner, Rick vendeu mais de 10 milhões de discos, mais do que um excelente intérprete de primeira voz. Ele se destacou como compositor de mão cheia, assinando a maioria dos grandes hits da dupla, hein? Ele era casado há mais de 40 anos com Geraldo Helena, com quem oficializou a união em 2015, em uma cerimônia celebrada pelo padre Fábio de Mello. Ele deixa 2 filhos e 4 netos. Lembrando que o Rick acumulou mais de 1.500 obras registradas em seu nome e foi um dos compositores mais requisitados da história do sertanejo. Além de criar os sucessos da sua própria dupla, ele escreveu músicas emblemáticas que estouraram na voz das maiores lendas do país, como Chitãozinho e Chororó, João Paulo e Daniel, Zezé de Camargo, Leandro e Leonardo, Milionário e José Rico. Teve parcerias importantes também com Bruno e Marrone, Gini Geno, Gen Giovanni, Eduardo Costa, Ataíde e Alexandre. Enfim, o Rick deixa um legado imensurável de carisma, composições eternas e uma das vozes mais marcantes da história da música sertaneja brasileira, hein? Inclusive, nesta sexta-feira seria, né, o lançamento da turnê de 40 anos da dupla Rick Renner. Os ingressos começariam a ser vendidos aí nesta sexta-feira, né? Rick Renner tinha um show marcado, inclusive, aqui em Cuiabá, numa casa noturna, no mês, já para este mês de outubro. Então, a nossa homenagem aqui ao Rick, que nos deixa neste trágico acidente lá em Santa Catarina. Os nossos sentimentos aos familiares, a todos os fãs. E é isso aí. Daqui a pouco a gente volta com mais uma parte aqui da nossa homenagem ao Rick, da dupla Rick Renner aqui no Gazeta Cowboy. Boa noite pra você. 6h35.

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25: 6h43.

estamos aqui com o Gazeta Cowboy. A nossa homenagem hoje aqui é o grande artista Rick da dupla Rick Renner. Mais um dos seus maiores sucessos, Diga Que Ainda Me Ama, lançado em 1998, fez parte do álbum Mil Vezes Cantarei.

9 minutos para as 7. 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Continuamos aqui as nossas homenagens então ao Rick, Rick Solo, Rick da dupla Rick Renner. Tem aí uma das obras mais íntimas, emocionantes e bem-sucedidas da carreira do Rick, lançado oficialmente no ano de 2001. A música ultrapassou as barreiras comerciais e se tornou o hino oficial de festas de debutantes e homenagens familiares por todo o Brasil. O Rick escreveu a música puramente como um presente de aniversário para sua própria filha Mônica, quando ela completou 15 anos. Filha!

cara. Esse é o futebol brasileiro.

Existe uma teoria que se chama 90-10, onde uma pessoa tem 90% daquilo que você procura em alguém, só que você foca naqueles 10% que falta. Aí você sai pra rua, se aventura, e realmente você encontra aqueles 10%, mas não se deu conta que perdeu os 90%.

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